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0: Rádio Comercial, bom dia, boa manhã de sexta-feira. Eu sou André Penin, estou com a Mariana Pinto. Estamos consigo até às 7 da manhã.
1: Bom dia, e começamos, eu acho, da melhor maneira com Ed Sheeran. Toca a

0: não, não queremos que se sinta só nesta manhã de sexta-feira. Eu sou a Mariana Pinto, estou com o André Penin e estamos aqui sim para lhe fazer companhia neste último dia de semana. Se estiver como nós a trabalhar, então força nisso, estamos juntos. Se estiver de férias, devo confessar que tenho um bocadinho de inveja, mas também não falta muito para as minhas próximas.
1: E eu, Mariana,
0: e tu, André,
1: já a partir de segunda-feira.
0: Ninguém perguntou, ninguém quer saber.
1: Somos a sua banda sonora para esta manhã, já a seguir, Pablo Alborán e Bárbara Tinoco.
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0: Comercial, bom dia, boa manhã de sexta-feira. Está comigo André Penin e com a Mariana Pinto até às 7.
1: É isso mesmo, até às 7 da manhã não vamos a lado nenhum, a menos que eu entretanto me farte do André. Há uma grande probabilidade disso acontecer e de repente decida fugir e ir embora.
0: Não é nada que nunca tenha acontecido. Portanto, era só mais uma sexta-feira.
1: Não consigo prometer nada. Prometo sim que já a seguir chega Luís Capaldi à Rádio Comercial.
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0: Vais denunciar-me?
1: É, porque o André de repente desapareceu, sem dizer nada, e eu pensei, pronto, fiquei sozinha. E do nada volta com um balde de café.
0: Eu não disse nada, porque eu sei que tu não gostas de café.
1: Pois não, eu não bebo café. Já não sei como, porque não sei como é que me aguento.
0: Eu preciso deste combustível. Portanto, é assim que eu encaro o café.
1: Está a saber-te bem?
0: Está sim.
1: Mas sentes-te mais acordado?
0: Ainda não.
1: Curiosidade, o efeito do café, eu que não bebo não sei estas coisas, não. É imediato?
0: Não. Não, para mim não.
1: Mas demora quanto tempo para ti?
0: Eu sou capaz de beber um café e dormir a seguir.
1: Ah, ok, está bem. Então vais te sentir acordado o quê? Daqui a uma hora?
0: Se calhar lá para as 6 da tarde.
1: Ah, ok, isso é ótimo sinal para mim. Bom, vamos à música.
0: Continuamos com a melhor música sempre já a seguir. La Rosalía.
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0: 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Tão bom. Gostaste, André?
1: Gostei muito.
0: Eu gosto muito.
1: Estava aqui a tentar dar-te a mão e tu não deste.
0: E gosto muito que as pessoas também gostem do meu Bruninho. Bom, bom dia, boa sexta-feira. Está na hora de irmos então à primeira edição das notícias de hoje com o Paulo Rico. Bom dia, Paulo.
2: Bom dia, Mariana. Benfica 1-1 com o Hearts da Escócia. Braga 0-0 com o Dinamo de Minsk da Bielorrússia. As duas equipas portuguesas empataram os respectivos jogos fora de casa e seguem agora para a próxima fase na Europa do futebol. Benfica vai jogar o play-off da Liga Europa com o Aros da Dinamarca. O Braga vai jogar o play-off da Liga Conferência com o Áustria de Viena de Áustria. É o último patamar para Benfica e Braga antes de chegarem à fase de Liga das duas provas. Os jogos da primeira mão são já quinta-feira, ambos em Portugal. Com a volta a Portugal cada vez mais perto do fim, a etapa de hoje promete ser decisiva. Para já é o francês Alexis Guérin que mantém a camisola amarela mais uma vez, isto antes da antepenúltima etapa marcada para hoje entre Melgaço e Faf, Paulo Miranda.
3: Com perto de 167 km, a oitava etapa da volta liga Melgaço a Faf, com partida às 13h10 e chegada prevista para às 17h30. Pelo caminho há três metas volantes em Monção, Ponte Lima e Braga e duas contagens de montanha de terceira categoria no Espinheiro e na Peneda. Mas a grande decisão pode ficar guardada para a subida à Penha em Guimarães, já muito perto da meta. Depois, à Faf, palco habitual de finais discutidos até ao último metro.
2: Mais de 160 km a partir da 1h, a volta termina domingo na cidade do Porto. Quase a meio de agosto, o dia de hoje representa o fim de férias para muitos, mas também é o início para outros. A partir desta sexta-feira há a chamada mudança de quinzena. Na prática, mais controle nas estradas nacionais e o Major João Gaspar reforça os cuidados a termos nas estradas.
4: O principal objetivo da GNR é prevenir acidentes e é garantir que todos chegam ao seu destino em segurança. Queremos apelar a todos os condutores para adotarem uma condução prudente, para respeitarem os limites de velocidade e para manterem uma distância de segurança adequada e para evitarem manobras perigosas e que façam sempre pausas regulares durante as viagens mais longas.
2: A GNR a reforçar a fiscalização nas estradas nesta mudança de quinzena.
1: Obrigado, Paulo. Vamos ver agora como está o trânsito nesta sexta-feira. 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

0: Agora, como está o trânsito nesta sexta-feira? 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Bom dia, Paulo Miranda.
1: Olá, muito bom dia, André. Nesta altura temos então o trânsito ainda a circular sem grandes dificuldades nos principais acessos à cidade do Porto, nomeadamente na A4, na A3, a Via Norte com pouco trânsito, trânsito ainda reduzido na A1 em direção à Ponta Rábida e na Via de Cintura Interna em ambos os sentidos. Passando para a zona da Grande Lisboa, não temos conhecimento de quaisquer acidentes. O trânsito está a circular com boa fluidez na A2 em ambos os sentidos, na zona da Ponte 25 de Abril. Não há para já quaisquer dificuldades na A5, também no IC19, na Autoestrada do Norte em direção ao Norte de Sacavém, e na A8 o trânsito é pouco intenso em direção ao Túnel do Grilo e à zona de Sacavém. Para mais informações de trânsito, número verde, Rádio Comercial, 800-2020-10, é nacional e grátis.
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2: E já só falta sabermos como vai estar o tempo nesta sexta-feira. 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E vamos a isto então. Espera-nos um céu com algumas nuvens no litoral norte e centro. Quanto ao vento, vai soprar por vezes forte na faixa costeira e também nas terras altas. Quanto às máximas, infelizmente tenho aqui que vão descer, mas

0: a garantia e confiança seguem consigo.
1: E seguimos com a melhor música, sempre são os Coldplay.
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0: É a Bárbara Bandeira com música nova a tocar aqui na Rádio Comercial. Bom dia, boa sexta-feira. Ontem eu e o André falámos aqui de manhã sobre comidas que não são de pequeno almoço, mas que nós achamos que até vão bem ao pequeno almoço. Foi o bacalhau à brasa, a bifana, o gaspacho e a pizza. Isto deu uma grande polémica.
1: E hoje queremos mais polémica. Sim. Fizemos uma lista de coisas que nunca na vida comeríamos ao pequeno almoço.
0: São elas?
1: Mariana.
0: Caracóis.
1: Caracóis, óbvio. Eu já comi comida mexicana. E não,
0: não aconselho,
1: não. Até porque tinha muito picante.
0: Outra coisa que achamos que não vai nada bem de manhã, pescada cozida.
1: Sim.
0: Quem é que come isto?
1: E na mesma medida, feijoada.
0: Portanto, não
1: é
0: sei
1: muito
0: se,
1: pesado, não é?
0: Não sei se está de acordo ou não. Diga-nos coisas, tal como disse ontem no 910033759. Diga-nos que comidas é que nunca na vida comia ao pequeno almoço.
1: Olha, sabes o que é que eu nunca comeria ao pequeno almoço?
0: O quê?
1: Napa.
0: Nem ao pequeno almoço, nem nunca.
1: Comes agora.
0: Ah, ok.

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1: Uau.
0: Bom dia, boa manhã de sexta-feira. Eu, André Penin e Mariana Pinto, estamos de saída.
1: Pois estamos, Pedro Ribeiro deve estar mesmo a chegar. Antes de irmos embora, fazemos como sempre, deixamos-lhe aqui um resumo de como foram as manhãs da Comercial de ontem. Um beijinho e bom fim de semana.
0: Bom fim de semana.
2: Hoje foi assim.
3: Eu cheguei a casa, a minha filha e a amiga estavam doidas a construir uma caixa para ver o buraco no sol. Eu ia à varanda de vez em quando espreitava, estava a fazer o jantar. Mais importante é comer bem.
4: É muito importante.
3: Do que o eclipse.
4: Sim, sim.
3: Depois, a chuva de estrelas foi fabulosa. Eu deitei-me no sofá, o quarto para as 10 já estava a dormir, epá. Acordei depois à meia-noite, fui para a cama. A chuva de estrelas foi
4: incrível.
3: Maravilhosa.
4: Pois imagino. Isto é o relato de quem, como eu, ficou à espera. Até agora. Mas, ao mesmo tempo, também estamos a receber imagens no WhatsApp da Comercial. Realmente, ainda fico mais com o chamado FOMO, porque realmente, para as zonas do país onde se viu o fenómeno, que coisa incrível. E há bocadinho chegou uma imagem de um ouvinte que estava na Galiza, em Espanha, e onde há uma imagem tirada de uma torre, de uma igreja, onde se vê basicamente que fica de noite, fica completamente de noite. Era isso que eu estava à espera, era disso. Mas nada. Fez um ventinho, vá.
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4: Após aquelas ideias do André e da Mariana de ser admissível para eles ao pequeno almoço, sei lá, coisas como bacalhau à brasa ou bifanas.
5: Essas comidas, pá, não têm problema nenhum.
4: Ah, não?
5: Quem acorda cedo, marcha tudo. Olha, eu estou a caminho, estou quase a chegar a Lisboa.
4: E então?
5: E a primeira coisa que vou fazer é comer uma sandezinha de torresmos. É pá, vai aqui mesmo bem, eu acordei cedo.
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7: Ainda no sábado, eram 9:30 da manhã, estava a fazer um arroz de marisco porque houve um grupinho que me pediu.
4: Sim.
7: E sim, às 10 da manhã eles estavam a comer um belo de um arroz de marisco. Portanto, tudo serve para pequeno almoço.
4: Às 10 da manhã.
7: Que seja uma comida.
4: O André e a Mariana estão a perguntar se entregam a esta hora.
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3: Mas está tudo maluco. Bacalhau à brás, arroz de marisco ao pequeno almoço. Até depois ao jantar. Vou comer um coraçãozinho com manteiga, é?
4: Cá está.
8: Então, Fábio, o que é que tu comias até logo de manhã antigamente?
9: O que é que eu comia antigamente?
8: Sim, logo
9: era sopa e o meu pai era café e batata frita que a minha mãe lhe fazia. Olha que grande admiração. E também comia a sopa.
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1: Hoje temos 10 animais mais pesados que uma gaivota.
4: É pá, vou que com vocês as gaivotas.
12: Girafa.
1: Boa.
4: Sim.
12: Elefante.
4: Sim,
1: também.
4: Elefante. Renato, o seu apelido, é o seu apelido, Renato.
12: Coelho.
4: Coelho.
1: Coelho
4: é mais pesado que a gaivota.
1: Sim, sim.
12: A lebre.
4: Lebre, não.
12: Burro.
4: Burro.
1: O melhor amigo do homem.
12: O cão.
4: Falta um. Também são pastilhas.
12: Gorila.
13: Fantástico aquecedor de água do mar. É o meu primo Jaime, de Bexiga Cheia.
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14: A malta que se gasta com tudo, até compra hoje da Vintes, mas neste quase imploramos. Tenham calma, senhores ouvintes.
4: Vocês põem-se a jeito? Animais mais pesados que uma gaivota.
1: Uhum.
4: E há a lista: burro, cavalo, coelho, elefante, girafa.

0: Gaivota. Uhum. E há a lista: burro, cavalo, coelho, elefante, girafa, cão. Ora.
1: Sim.
2: Uhum. Bom dia, Rádio Comercial. Há cães que pesam extremamente pouco, não é? Eu sei que a maior parte deles é de raça grande e tudo mais.
1: Não podemos estar aqui a falar.
3: Que
1: se
3: seja.
1: Vamos comparar um com bebê, tu temos que comparar com uma gaivota bebê também. Tenho a certeza que o cão é mais pesado. Não,
3: se o ouvinte me mandar adultos agora uma foto de uma gaivota numa balança e um cão numa balança, sim, lado a lado,
1: é
3: a comprovar que efetivamente.
0: O cão vai ver tantas?
3: Claro.
0: Então,
3: por isso é que eu estou a pedir.
0: Amanhã gaivotas outra vez?
3: Olha, Pedro, se calhar. Se calhar vai ser.

o pessoal vai acordar. Neste dia, em 1993, Freddie Mercury conseguiu o seu único número 1 a solo, sem os Queen, numa música que já tinha sido lançada uns anos antes, nos anos 80, sem grande sucesso, mas depois foi remisturada por um produtor belga, e o resto é história. Esta música, hoje em 93, num 14 de agosto, chegou a número 1, como digo, o único número 1 de Freddie Mercury a solo, chamava-se Living on My Own.

0: A música do meu tempo de hoje com o Freddie Mercury, sendo que até tinha outro plano, porque tinha pensado noutra coisa, mas depois quando vi esta efeméride pensei, isto soa bem. Mas tinha pensado numa coisa que é, há um disco do Rui Veloso, que é um disco que passou um bocado ao lado, mas que eu adoro, que é o segundo álbum, o disco do Rui Veloso chamado Fora de Moda, que tem uma curiosidade. Ele aparece com uma guitarra, é uma fotografia a preto e branco, ele aparece com uma guitarra na capa, e depois contaram-me que ele na altura já não usava bigode, como no primeiro disco, mas como a imagem de marca era tão forte, ele tirou a fotografia já sem bigode e pintaram-lhe o bigode na fotografia para aparecer na capa. Só o terceiro disco, no Guardador de Margens, é que ele assumiu o não bigode. Mas neste Fora de Moda estava uma música sobre sexta-feira, chamada Sexta-feira Nem Que Chova. É só para fãs hardcore do Rui Veloso. 8 menos 5, mais ou menos.
1: Já piquei o cartão.
0: E então?
1: Para começar o dia.
0: Entras aonde?
1: Entro na oficina.
0: Que horas são, Rui?
1: São 8 menos 5 de mais uma bela matina.
0: Nunca ouviu isto, não?

0: vem o refrão. Tinha sido o primeiro disco tinha o Chico Fininho e tinha o seio de uma camponesa e o bairro do Oriente e o seio para a rua e a rapariguinha do shopping. Até era só sucesso. O segundo foi mais difícil, mas tinha o Sayago Blues, tinha o A Gente Não Lê e tinha este
1: Vou fumar um cigarro
0: Sexta-feira nem que chova.

há muito mais Rui Veloso sempre para descobrir. Neste disco está uma das minhas músicas preferidas do Rui Veloso, que tem uma. São só dois versozinhos. Já agora ainda temos tempo. Isto são dois minutos. E é um nome maravilhoso. A música chama-se Oclotilde. Tu vais lá acima.

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1: E nesse compasso binário.
0: Ó, Clotilde, tu.
1: Tu tens swing e tu tens tudo.
0: Enfim, aventuras do Rui Veloso. Há muitos anos, no segundo disco.

pronto, é só isto. Isto é que foi, hein? Se alguém depois disto, hoje, se der ao trabalho de escrever aí num dessas plataformas de música, Rui Veloso, Fora de Moda, e descobrir este disco, já fico contente.

0: Menos de um minuto para as 7 da manhã. Bom dia. Informação na Rádio Comercial com Paulo Rico. Paulo, bom dia.
1: Bom dia, Pedro. O Benfica empatou 1-1 com o Hearts da Escócia. O Braga empatou 0-0 com o Dinamo de Minsk da Bielorrússia. Significa isto que as duas equipas portuguesas empataram os respectivos jogos e seguem agora para a próxima fase na Europa do futebol. O Benfica vai jogar o play-off da Liga Europa com o Aros da Dinamarca. O Braga vai jogar o play-off da Liga Conferência com o Áustria de Viena, de Áustria. É o último patamar para Benfica e Braga antes da fase de Liga das duas provas. Os jogos da primeira mão são já quinta-feira, ambos em Portugal. Quatro distritos de Portugal continental estão hoje com aviso amarelo por causa das elevadas temperaturas. Bragança, Vila Real, Guarda e Castelo Branco estão com esse aviso, mas a previsão do IPMA aponta para praticamente todo o território pintado amarelo no domingo, a exceção será o Algarve. Isto num dia em que o interior do país e o Algarve estão hoje em perigo máximo de incêndio. Quase, quase a meio de agosto, o dia de hoje representa também o fim de férias para muitos, mas também é o início de férias para outros. A partir desta sexta-feira, a chamada mudança de quinzena. Na prática, há mais

0: descontrole nas estradas nacionais e o Major João Gaspar aproveita para reforçar os cuidados a termos todos nas estradas.
1: O principal objetivo da GNR é prevenir acidentes e é garantir que todos chegam ao seu destino em segurança. Queremos apelar a todos os condutores para adotarem uma condução prudente, para respeitarem os limites de velocidade e para manterem uma distância de segurança adequada e para evitarem manobras perigosas e que façam sempre pausas regulares durante as viagens mais longas.
0: Os conselhos da GNR para reforçar então a fiscalização nas estradas, vai estar a reforçar a fiscalização nas estradas nesta mudança de quinzena.
2: É uma boa deixa para o trânsito. Com o Paulo Miranda. Paulo, bom dia.
3: Olá, bom dia, Pedro.
2: O movimento a esta hora?
3: Para já, praticamente nenhum. Está tudo a andar relativamente bem, não temos conhecimento de acidentes. Por exemplo, na zona de Lisboa, A2 com o trânsito regular. O mesmo acontece na A5, na Marginal, no IC19, Segunda Circular, Autoestrada do Norte e Autoestrada de Loures, tudo ainda a rolar sem quaisquer problemas. Já na zona do Grande Porto, o cenário é semelhante. Pouco trânsito na A44 para o Norte de Coimbrões. A1 para a Ponta Rábida, com trânsito a circular sem quaisquer dificuldades. O mesmo acontece na via de cintura interna, na A4, na A3, na Via Norte, A28, portanto é uma boa hora para sair de casa, não há quaisquer dificuldades. Se vai fazer alguma viagem, é também se calhar uma altura boa para não apanhar grandes dificuldades nas estradas.
2: Portanto, é arrancar.
3: É arrancar.
2: Paulo, obrigado. Até já. Arrancamos também com a previsão do estado do tempo. À tarde, algumas nuvens no interior norte e centro e até pode chuviscar no norte. Atenção, hoje pode chuviscar no norte do país, mas a verdade é que continua muito calor e vai ser assim também no fim de semana com calor. E atenção, o IPMA diz que no fim de semana as máximas vão subir. Sim, sim. Para já, hoje, Porto e Aveiro 25 de máxima, Viana do Castelo, Leiria e Ponta Delgada 26, Coimbra 28, Funchal 29, Lisboa 30, Braga e Santarém 31, Viseu e Setúbal 32, Vila Real, Guarda e Faro 33, Porto Alegre 34, Castelo Branco, Évora e Beja 37 e Bragança 38 de máxima. E como digo, atenção, se acha que está calor, e de facto está, prepare-se, no fim de semana vai estar ainda mais.
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2: O Evandro e a Lua faz parte aqui do cardápio. Só músicas que tenham a ver com o sol, ou com a lua, ou com o espaço, ou com o céu. Logo o eclipse vai acontecer. Vai ficar de repente de noite, às 7:30 da tarde. Vai ser visto melhor em Trás-os-Montes, na zona de Bragança. Mas há gente já a olhar para o céu a esta hora, quando na verdade o dia está a começar. O sol está só a nascer.
18: Sunrise.

0: É sol nem lua, mas é sunrise. Atenção, isto foi no dia do eclipse, não foi hoje. Não estou maluco e não estou a pensar que é hoje o eclipse. Sobre a previsão de chuviscos para hoje no norte, parece que já se confirma.
1: Bom dia, Pedro.
0: Bom dia.
1: Aqui pelo norte, em Espinho, estamos com 20 graus de temperatura.
0: Uhum.
1: E um chuvisco com uma chuvinha fina associada, bem boa para começar uma sexta-feira.
0: Sabe bem, não é?
1: Onde se prevê que aumente a temperatura no fim de semana.
0: É isso.
1: Vamos lá ver. Não me parece, mas bom dia a todos.
0: Muito obrigado, bom dia. Portanto, confirma-se, a previsão confirma-se, alguns chuviscos a norte. Estava aqui a ver, podia ter feito isto também para a música do meu tempo, porque estava aqui a ver esta, isto é uma magnífica... efeméride, faz hoje, deixa-me fazer contas, Pedro, não é muito difícil esta conta. Faz hoje, como assim 21 anos? Não pode ser. Pois, mas é. Faz hoje 21 anos que esta música chegou a número 1 em Inglaterra. 21 anos. Estes anos não passam só por nós. 7 e 7, James Blunt, na Rádio Comercial.

0: Esta música chegou a número 1 faz hoje 21 anos. Entretanto, vamos de há 21 anos para hoje, centrando-nos exatamente no facto de hoje ser sexta-feira.
1: Olá, bom dia, Rádio Comercial, bom dia, grande amigo Pedro Ribeiro, espero que esteja tudo bem. É só para dizer aos ouvintes que hoje é sexta-feira e é dia do quê? É dia do Show Me the Money! É verdade! E como eu disse outra vez, eu não quero saber se é o Papa, se é o teu médico, se é da funerária, se é o teu estudo do banco. É atender entre as 2 e 6 da tarde e gritar Show Me the Money! Vamos embora, vamos lá começar mais uma sexta-feira. Grande abraço para a equipa da Comercial.
0: Este ouvinte, o Daniel Soares, está ele próprio a fazer o seu programa de rádio. Está feeling this moment. Ask for money and get advice. Mas ele tem razão, hoje é dia de Show Me the Money. Get money twice. São 20 mil euros para ganhar. É a Wanda Miranda que vai fazer a chamada entre as 2 e as 3 da tarde. I call it life. Atenção aí.

0: Bom dia, bom fim de semana. Atenção às horas 7:14.
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2: Acho que já percebi. Porque é que quando pedem alguma coisa emprestada aqui ao Cândido, é sempre peininho? É o prego maneirinho. Ó Cândido, olha aí o branco ingitozinho. 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
1: Mas está tudo maluco. Bacalhau à brás. Arroz de marisco. Ao pequeno almoço. Até depois ao jantar. Vou comer um croissantzinho com manteiga, é?
2: Cá está. É um assunto... Por falar em croissants, aqui ao lado da rádio, agora há um sítio onde servem croissants congelado. Uns magnos e uns perna de pau, mas dentro do croissant. Não, não estou a dizer que não. Estou a dizer é que tem que arranjar tempo para lá ir. Só para fazer controle de qualidade. É que ainda não sei se é um sim ou se é um não. Sinceramente não sei. Croissant congelado. Não sei. Não sei, não sei. Jason Mraz, grande recordação. Chama-se I Won't Give Up. Agora na comercial.

0: Comercial, bom dia, 7h24, ouvintes a mandar bocas.
1: Bom dia, Pedro, bom dia, Rádio Comercial, é o Pão Miguel de Odivelas. Então, um homem que abre um croissant com creme e mete queijo e fiambre lá dentro, não vai gostar de um coração congelado com um perna de pau? Ah. Mas olha, cuidado com o pauzinho, tens de tirar o pauzinho, não vais ficar um dentinho.
0: Estamos.
1: Tom Miguel Odivelas, bom dia.
0: É bom, mas uma coisa não tem nada a ver com a outra. Aliás, neste sítio, aqui ao lado da rádio, onde agora tem esta coisa dos croissants com congelado, tem um magnífico croissant com creme misto.
2: Estamos aqui a debater a dinâmica de que churrasco é uma coisa...
3: Tens ali.
4: Uma coisa bem convívio, portuguesa. É tão bom.
2: É convívio. Tu sabes assar peixe na grelha?
3: Sei, sei, sei.
2: Aventuras-te nisso?
3: Gosto. Muito.
2: Nunca me aventurei nisso, porque acho que carne difícil, é mais fácil.
4: É o peixe agarra, não é?
3: O algarvio tem que saber isso, pá.
5: Mas há truques.
6: Um dos truques não é aquecer muito bem aquela grelha onde vai ficar o peixe.
5: É aquecer,
6: é isso,
5: peixe,
6: não é? Sim, sim. Mesmo quente.
2: Portanto, tu sabes também, afinal.
4: Olha, e tens que pincelar. Pincelar é necessário.
5: Não, pincel nada.

0: voltar.
1: Em português chegamos até bem perto das 7:30 por falar em música em português.
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1: 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Amanhã, como sempre, às 8. 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Às 7 estava muito calmo, agora imagino que menos.
4: Agora menos, principalmente na ponte 25 de Abril. Temos agora a informação de que há acidente à entrada do tabuleiro e naturalmente na Praça das Portagens o trânsito está agora mais acumulado em direção a Lisboa. Sem problemas continuam as ligações de Cascais para Lisboa através da A5 ou da Marginal. O IC19 ainda com um pouco trânsito em ambos os sentidos. O mesmo acontece na A1 para o Nó de Sacavém, na A8, na Cril, no Eixo Norte-Sul e na Segunda Circular. Na zona do Grande Porto já se nota mais trânsito na via de cintura interna entre a Boa Vista e o Nó de Francos. Há também alguma intensidade na passagem pelo Hospital São João na Estrada da Circunvalação. No entanto, na A4, na A3, na Via Norte, na A28 e Avenida AEP, o trânsito ainda está a circular sem problemas. Do lado de Gaia, A1 e A20 para a Ponto Freixo também não apresentam quaisquer dificuldades.
1: Muito bem, são 7:31, o trânsito, informação que acabou de ouvir com The Man, é uma oferta da Benacar. 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Já se confirma a previsão do IPMA que fala em chuviscos no norte do país. Já se fazem sentir a esta hora. De qualquer maneira, continua muito calor e à tarde mais calor, sobretudo no interior. Vamos às máximas, antes de lhe dar conta do fim de semana. Porto e Aveiro, 25. Viana do Castelo, Leiria e Ponta Delgada, 26. Coimbra, 28. Funchal, 29. Lisboa tem 30 de máxima à espera nesta sexta-feira. Braga e Santarém, 31. Viseu e Setúbal, 32. Vila Real, Guarda e Faro, 33. Porto Alegre, 34. Castelo Branco, Évora e Beja 37 e Bragança 38. Para o fim de semana, de manhã algumas nuvens, vento forte nas terras altas durante o fim de semana e as máximas vão subir um bocadinho mais, aumentando também o risco de incêndio. Vamos para o essencial da informação com o Paulo Rico. Paulo, bom dia.
5: Bom dia. Pode haver forte subida no preço dos combustíveis na próxima semana. Uma primeira expectativa aponta para 10 a 12 cêntimos na subida, tanto na gasolina como no gasóleo. No entanto, os valores podem ser alterados depois da aplicação do imposto sobre produtos petrolíferos pelo governo. Os tempos de espera continuam elevados em alguns hospitais do país. Situação mais crítica há pouco nas urgências do Garcia de Horta, em Almada. Eram quase 7 horas de espera para doentes para urgentes com pulseira amarela, também de 7 horas no Hospital de Portimão. No Barreiro, o tempo médio de espera apontava para quase 5 horas. Benfica e Braga empataram os respectivos jogos. Benfica com o Hearts 1-1, Braga 0-0 com o Dinamo.

0: Também de 7 horas no Hospital de Portimão. No Barreiro, o tempo médio de espera apontava para quase 5 horas. Benfica e Braga empataram os respectivos jogos. Benfica com o Hearts 1-1, Braga 0-0 com o Dinamo de Minsk. As duas equipas portuguesas estão nos playoffs da Liga Europa e Liga Conferência.
1: O essencial da informação está aqui outra vez às 8.
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15: Por exemplo, uma pastelaria. Ontem fui a uma pastelaria e digo assim: oh, olha aquele bolinho tão bonito. Eu trouxe 6 bolinhos desses pequenos, trouxe 12 viandinhas, trouxe 4 pacotes de manteiga e não peguei nada.
16: Ai, que sorte.
17: O seu marido não pode tocar nisso.
15: O meu marido não pode. É. Oh, Manel, não pode. Meu marido não pode tocar nele, na pastelaria, nem em casa, nem nada.
16: E trabalha em que redes? Facebook?
15: O Facebook, onde tenho 12 seguidores, e Instagram, onde tenho.
16: S.
15: Sei lá, mais de 6.
16: O que é que me deu a peça de desculpa?
18: Não.

Mr. Know It All do Teddy Swims. Teddy Swims é capaz de ter uma sexta-feira difícil se levar à letra o facto de ser aqui na nossa agenda o dia de remover uma tatuagem. Coitado do Teddy Swims, vai ter uma sexta-feira difícil se levar isto avante. Dia de remover uma tatuagem, se for esse o caso. Boa sorte, coragem. 21 minutos para as 8, agora uma mais antiga da Lady Gaga.

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1: senhores passageiros, estamos neste momento a 10 mil pés de altitude.
0: O carro continua a cair, só que a queda é amortecida pela copa de umas árvores e a gente aterra na estrada para Amarante. E nisto, imensa gente roda do carro.
2: Era a polícia?
0: Não, era um indivíduo a dizer: eu não sei de onde é que você apareceu, mas você acaba de ganhar o Rally de Lourosa. E dá-me um cheque de 5 mil euros assinado pelo patrocinador da prova.
2: Que era quem?
0: O Crédito Agrícola de Passo Ferreira.

0: É a grande música do Noah Kahan, chama-se The Great Divide. Passa na Comercial a 13 minutos das 8 da manhã. Bom dia, bom fim de semana. Obrigado por estar a acordar com a Rádio Comercial. A nossa ouvinte Bia, é assim que ela assina no WhatsApp, pede para descansar aqui o pessoal, dizendo que, atenção, já está tudo tranquilo da ponte 25 de Abril, o acidente que existia no início do tabuleiro já foi resolvido, já pode ir à vontade. Pronto, está resolvido, ainda bem.
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0: Não se atrasa então, 12 para as 8.
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9: De vez em quando vamos à internet à procura de opiniões polémicas, não é preciso procurar muito. Encontramos este pessoal a dizer que um feriado à quarta-feira é melhor do que à segunda.
10: Não. É segunda ou sexta, é colar ali ao fim de semana.
9: Sopa passada é melhor que sopa não passada. Depende. Isso é quando se é criança, sim. Mas depois, agora na vida adulta, eu gosto de sopa com conduto.
10: Sim, eu gosto de um mix entre metade passada e depois ali uns bocadinhos.
9: Sopa com couves, bem bom.
10: Sim.
9: Sopa
10: é fino. E grão.
9: Depois, o ato físico do amor sabe melhor no inverno do que no verão.
10: Sim, em dias muito quentes é muito complicado.
9: Eu acho que sabe bem, sabe sobretudo em dois tipos de dias, que são os dias úteis e ao fim de semana.

0: Can't Stop the Feeling. É o que estão a sentir muitos ouvintes que estão a vir aqui ao WhatsApp da Comercial, dizer que estão em pulgas para que comece o fim de semana, porque mais do que o fim de semana será o início das férias. Boas férias então. Agora o essencial da informação, às 8:01, com o Paulo Rico. Paulo, bom dia.
1: Bom dia, Pedro. Podemos começar até por aí, porque estamos praticamente a meio de agosto. O dia de hoje representa o fim de férias para alguns, mas também é o início, como dizias, para muitos outros. A partir desta sexta-feira, a chamada mudança de quinzena, em agosto, na prática vai haver mais gente nas estradas e por isso mesmo o Major João Gaspar, da GNR, reforça os cuidados para ter na condução.
2: O principal objetivo da GNR é prevenir acidentes e é garantir que todos chegam ao seu destino em segurança. Queremos apelar a todos os condutores para adotarem uma condução prudente, para respeitarem os limites de velocidade e para manterem uma distância de segurança adequada e para evitarem manobras perigosas e que façam sempre pausas regulares durante as viagens mais longas.
1: Conselhos da GNR que vai reforçar a fiscalização nas estradas nesta mudança de quinzena. Pode haver uma forte subida no preço dos combustíveis na próxima semana. A primeira estimativa aponta para 9 a 10 cêntimos de subida para gasolina e para gasóleo. No entanto, os valores podem ser alterados depois da aplicação do imposto sobre produtos petrolíferos, aliás, aplicado pelo governo. Os tempos de espera continuam elevados em alguns hospitais do país. Por exemplo, no Garcia de Horta, em Almada, há pouco era de 7 horas de espera para urgentes com pulseira amarela. Também de 7 horas no Hospital de Portimão. No Barreiro, o tempo médio de espera esta manhã, para quem tinha pulseira amarela nas urgências, era de quase 5 horas. O Benfica empatou com o Hearts na Escócia 1 golo. O Braga empatou 0-0 na Bulgária, casa emprestada do Dinamo de Minsk. As duas equipas portuguesas empataram-se os jogos e seguem para a próxima fase na Europa do futebol. O Benfica vai agora jogar o play-off da Liga

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1: É uma manhã que sabe ainda melhor para os ouvintes que é certo que vão trabalhar, mas vão trabalhar a saber que é o último dia de trabalho estas férias.
16: Pedro, lembraste-me mesmo, hoje entro de férias, fantástico, meu. Com um sorriso para o trabalho que nem é bom. Pá, isto vai passar, vai ser uma maravilha, espetáculo. Algarve, aqui vou eu.
1: Boas férias. Manhãs da
17: Comercial. Pedro. Seja bem-vindo.
1: Muito obrigado.
17: Já fazias cá a falta. Opa, olha que eu acho que ouvir a rádio comercial devia ser do tipo do IRS. Tinha que ser. É logo de manhã. Estas alegrias todas. Isto é espetacular.

0: 8 e 11, bom dia.
1: 10 a 0.
0: Senhoras e senhores, meninos e meninas, respeitável público de Faf para o mundo, Jorge Ferreira. Bom dia.
2: Bom dia.
0: Ganda Jorge, como é que está o dia em Faf?
2: Epá, para já está assim um bocado farrusco.
0: Portanto, confirma-se a previsão de que isto vai estar um bocado farrusco no fim de semana. Já chove ou não?
2: Já queiram umas pinguitas, mas pouca coisa para já.
0: Já teve férias ou vai ter?
2: Hoje é o último dia de trabalho.
0: Ei, alegria, alegria. Para onde é que vai de férias?
2: Se calhar vamos aí para pertinho de vocês. Vamos aí até Lisboa uns dias.
0: Ei, epá, que maravilha. É aquele último dia de trabalho. A sensação do último dia de trabalho. A pessoa sabe quando acabar o dia de hoje. Ei, vai estar quanto tempo? 15 dias?
2: 15 dias, exatamente.
0: Que maravilha.
2: Muito bem que estou a levantar.
0: Ei, epá, eu estou a pensar... Quando eu penso nisso, ouço a alegria dos ouvintes. Só vou ter férias para o ano. É muito triste. Porque, como vocês sabem, eu tenho cerca de 5, 6 dias de férias por
3: ano. Pois é.
0: Como
3: sim,
0: vocês
3: sim.
0: Não é como vocês.
3: Os outros dias de férias vão para a Mariana, não é?
0: Sim, sim. A Mariana, okay. A Mariana são mais dias de férias.
4: Sim, toda a gente sabe que eu tenho 80 dias de férias por,
0: e anos
4: por ano,
0: também.
4: Não é? Sim.
0: Jorge, o Jorge não está sozinho, para não?
2: Não.
0: Quem é que está aí consigo?
2: Fala. É o Isaac.
5: Bom dia.
0: E à vontade do Isaac. Bom dia, Isaac.
5: Bom dia.
0: Tu não querias, pô, não?
2: Não.
0: Tu não querias falar. Tu não querias. Algum de vocês os dois tem tatuagens?
2: Não.
0: Eu gostei desse não porque foi com quem está a verificar. Deixa cá ver se apareceu. Não. É porque hoje é dia de remover uma tatuagem. E, portanto, o que nós queremos são 10 tatuagens comuns. Ou seja, queremos que vocês pensem um bocadinho nas tatuagens assim mais comuns que já viram ou que sabem que existem. Deixa-me só perguntar, aqui no estúdio estão 3 pessoas.
3: Sim.
0: Uma, tal como o Isaac e o Jorge, não tem tatuagens. As outras duas, epá, é pouca vergonha. Pouca vergonha. Vocês têm imensas tatuagens, não é?
3: Não tenho imensas.
0: Tens algumas?
3: Tenho 3.
0: Tu estás 3, pois.
4: Eu tenho 8, mas são pequeninas. Olhas para mim, não dizes que eu tenho 8, assim de repente, olha,
0: tens
4: não vês,
0: 8
4: não vês
0: tatuagens,
4: nenhuma.
0: Tens 8 tatuagens.
4: Mas olha, tenho as, mas são pequeninas.
3: Uma das que a Mariana tem está nesta lista.
0: Mas digam uma coisa,
4: pois
0: vocês
4: está.
0: Sabem os dois que hoje é dia de remover. Já sabem qual é que vão tirar hoje?
3: Não, nada, não, nada. Não penso nisso.
0: Então vamos lá. Jorge e Isaac estão prontos? O Isaac não está. O Isaac não quer saber. O Isaac está na dele, está a pensar nas férias, não quer saber. Mas Jorge, está pronto?
2: Sim, vamos
0: então lá. São 10 tatuagens que as pessoas... São, sim, as mais comuns. 10 tatuagens mais comuns. Está a contar.
2: Corações.
3: Sim.
2: Fotos dos filhos, pais, por aí fora.
3: Não temos retratos, não. Não. Não. Mas... Como?
0: Não. Não percebi.
2: Prazo.
3: Não percebi.
2: Prazo. Está a dizer frases.
3: Frases. Sim.
0: Frases, sim. Mais?
2: Aquelas com aqueles símbolos todos malucos, não sei como é que elas se chamam agora. Pá.
3: As tribais. As tribais não temos.
0: Não temos tribais.
4: Olha, pode não ter a cara do filho, mas tem o do filho.
2: O nome.
4: Claro. E até pode ter o outra coisa do filho.
3: O dia em que nasceu.
4: Exato.
0: Sim. Difícil esta pista. Sim. E mais.
4: Mais, não é o sol, é.
2: Não percebi.
4: Não é o sol, é.
2: A lua.
4: É isso mesmo. Claro. Eu tenho.
2: É lá, símbolo do clube, há malucos para tudo.
4: Por acaso
0: não,
4: é verdade.
0: Mas não temos isso aqui na lista. Mas é bem pensado. Oh, então acabou o tempo. Isto já acabou. O que é que faltou? Faltou imensa coisa. André, Mariana, o que é que faltou?
4: Vai, André.
3: Faltou asas, borboletas, cruzes,
4: estrelas também.
3: Estrelas.
4: Flores e golfinhos.
3: Golfinhos.
0: Mas alguém tatua golfinhos?
4: Sim, sim.
3: Sim.
4: E normalmente é no fundo das costas.
0: Bom.
4: É mesmo.
0: Jorge, eu fiz a mesma cara que o Jorge. Não, eu, não,
4: eu também não sei

0: queria, calma, eu não tenho. Essa tatuagem eu não tenho.
1: Oh Jorge, o Jorge, se fizesse uma tatuagem, não sei se já pensou nisso, fazia o quê?
2: Nada.
0: Não, não, mas tinha
1: está
0: de fazer.
1: O Jorge está como eu.
0: Não, não, mas tinham de fazer.
1: Oh, Mariana, respeita. Não, não sejas
0: mas
1: intolerante.
0: Mas eu respeito, mas eu respeita. Gosto de que as pessoas não sejam obrigadas a pensar.
1: Não queremos estar aqui a escarafunchar o corpo com grafitis.
0: Pedro, questão de vida ou de morte. Tinhas de fazer uma tatuagem, o que é que fazias?
3: Fazia o nome de meus filhos.
1: Sei lá o que é que eu fazia. Jorge e Isaac, querem ver o que é que perderam?
2: Pois, vai ter que ser, não é?
1: Vai ter que ser, não é? Isaac, grita só aí do fundo. Quero muito!
2: Quero muito!
1: Ora, aí está. Vamos lá. O que é que acabou de... O quê? Espera aí. Ah, está aqui.
4: Ah. Acabou de perder um carregamento de deliciosas gomas com sabor a cozido à portuguesa. Não digo que não.
1: Ei, a gomas de cozida à portuguesa.
0: Ah, eu digo mesmo que não.
1: Nojo.
2: Olha que até. Não é? Não.
1: É pá, o Jorge estragava-lhe.
3: O Jorge está comigo.
1: O Jorge estragava-lhe as férias. É pá, gomas de cozida à portuguesa.
0: Pá. Que horror.
1: Não.
3: É aquele. Estás assim com um ratito, tens fome.
1: Vais comer uma goma com um sabor a. Não, não, não.
0: É pá,
1: não.
0: Pedro, qualquer goma é boa, menos essa.
1: Deixa eu perguntar aqui ao Jorge. Jorge, cozida à portuguesa ou feijoada?
2: Opa, o que vier morre.
1: O que vier morre. O que vier morre é muito bom. Jorge, Isaac, boas férias para vocês, bom descanso.
2: Obrigado, bom trabalho.
1: Obrigado, um abraço. São 8h17, o que vier morre, marcha tudo.
5: 10 a 0.
1: Ai, o que vier morre. Estávamos a passar esta música há bocadinho. O Drácula. Tame Impala. E já percebi, eu sei que não tem nada a ver. Não tem rigorosamente nada a ver.
6: Ok.
1: Mas eu andava há que tempos, cada vez que tocava esta música, ela, esta música remetia para outra, que nós passávamos há uns anos. E eu aviso já, não tem nada a ver, mas eu não sei porque ligava esta música. É esta. Eu sei que não tem nada a ver.
0: Não tem.
1: Mas.
3: Liquidi.
1: I Follow Rivers. Vocês lembram-se disto?
6: Claro.
1: São outros verões.
0: Sim, eu sim. Acho que não sei.
1: Estavas ocupada a fazer tatuagens.
0: Ah, já sei.
1: Sabes a letra, vês que sabes a letra. Vês?
0: É esta, não é?
1: Outros verões. É isto ao pé de ti.
0: Ele adora. Ele adora.
1: Pelas

0: Não tem como, os ouvintes é que nos topam. Há bocadinho, quando começámos a tocar a música, a Mariana começou a cantar uma coisa. A dizer, ah, sim, sim. E depois, quando a música começou, nós desligámos o microfone e a Mariana diz assim, epá, eu estava a cantar outra coisa, não era esta. E o que é curioso, Mariana, é que os ouvintes também toparam logo.
1: É que não escapa nada.
2: Toda a gente percebeu que a Mariana não percebeu qual era a música, certo? É, toda a gente percebeu que aquela estava a dizer não era esta. Não é? Pronto, é só para que fique claro. Mariana, não era essa que tu estavas a pensar, e o Gato Show Me Love. Está bem? É outra. E o Gato Show Me Love ainda é mais antiga.
1: Eu já sei, eu sei.
2: Pronto, é só para que fique registado.
1: Tá bem.
2: Bom dia, bom trabalho.
1: Obrigada, Renata. Eu sei, Renata, eu sei. Eu percebi-me assim que a música começou, eu pensei logo, ah, não era isto.
0: Mas achei graça porque nós desligámos o microfone e tu disseste para mim, para o André. Pá, não era, eu também era outra coisa.
1: Não era esta.
0: Mas os ouvintes toparam logo. E há imensos ouvintes, tal como a Renata, que ouvimos agora, imensos ouvintes.
1: Eu tenho de aprender
0: atenção,
1: a estar.
0: A Mariana não estava a cantar essa, estava a cantar outra.
1: Eu tenho de aprender a estar calada.
3: Mas atenção, isto vem da pessoa que esta semana, Pedro.
0: Vais atirá-la para debaixo do autocarro.
3: Vovô. Ah. Ela esta semana confundiu.
0: Espera.
1: Calma.
0: Espera.
1: Eu vou ter de explicar a seguir.
3: Depois explicas.
1: Porque eu não confundo esses dois artistas.
3: Depois explicas, claro, Pedro. Preparei a música quando eu acabar, faz logo a música.
1: Não, sim, sim, não, sim.
3: Portanto, Mariana confundiu Anastasia com Evanescence.
0: Peraí.
1: Não, espera, agora é a minha vez.
0: Não, mas nós estávamos, ontem toquei Evanescence, nós tocámos ontem.
1: Eu sei.
0: E quando começou a tocar ontem,
1: não foi ontem.
0: Pensaste que era...
1: Não, isto já foi uma coisa que aconteceu há uns bons dias.
0: Mas é o My Immortal?
1: Não!
0: Mas espera.
1: Não me lembro como é que foi.
0: Então.
1: Mas eu não tive tempo para pensar. Perguntaram-me.
3: Mas respondeste logo.
0: Mas em que mundo é que uma música dos Evanescence parece Anastasia?
1: Perguntaram-me logo, o que é isto?
0: E a primeira vez que me saiu
1: foi. Mas eu depois, mais uma vez, eu preciso de tempo.
0: Claro.
1: Percebem? Eu depois cheguei lá e percebi, ai não, não é nada.
3: Mas confunde-se muitas vezes.
0: Muitas vezes.
1: Vocês são perfeitos.
0: Olha, Anastasia.
1: Nunca se enganaram com nada na vida.
0: Anastasia.
1: Vocês, quando se enganarem, estão lixados comigo.
0: Olha aqui. Olha a voz da Anastasia. Olha. Anastasia.
3: Igual.
0: Não é.
3: Igual.
0: Então, vais-me dizer que não é Anastasia.
1: Vocês, um dia, quando se enganarem, é que estão lixados comigo.
0: E olha aqui os Evanescence.
1: Ah pá, Pedro, chega!
0: Não, ouve o Zé Vanessa. Ouve!
1: Eu sei quem é!
0: Não,
3: Pedro,
0: sabes?
3: Eu estou arrepiado porque nem sei quem é quem.
0: Não sei. Pois é tão fácil confundir. Mesmo, até às vezes vão na rua e confundem.
3: E se fosse um segundo de música, eu não sabia quem havia de responder.
1: Eu espero que vocês acreditem no karma, porque eu acredito e a vida vai castigar-vos aos dois.
0: Olha, não sei esta música.
1: Não sei quem é, não quero saber. Não sei. 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
0: Dia das pessoas que conseguem essa proeza que é dormir sem almofada.
21: É para não.
0: É impossível.
22: Aliás, eu preciso de duas.
0: Ah, é?
22: É duas, senhora. Almofadas para mim. Uma para a cabeça e outra para agarrar. Em vez da almofada estar na perpendicular, não é? Eu ponho a almofada também assim ao comprido. E então agarro a almofada.
0: Ok.
1: Isso também ajuda a refrescar.
22: Eu gosto de agarrar.
0: Olha, também.
22: Olha, também. Porque eu posso ser o que eu fizer.
0: Às vezes estás a agarrar e depois, olha, can't fight this feeling.

0: Rádio Comercial, bom dia, já passam 2:08. 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
1: Para já temos a informação de que há um acidente em Lisboa, na zona da segunda circular, mais propriamente entre o relógio e a zona do aeroporto. Trânsito aí um pouco mais condicionado. Há também informação de trânsito agora mais intenso na Avenida de Berlim, em direção à rotunda do aeroporto. Não há para já quaisquer problemas nas ligações de Sintra para Lisboa, agora com trânsito mais intenso na reta dos comandos e na chegada à zona de Alfragide, autoestrada de Cascais com trânsito regular, na A2 abrandamentos a partir da Baixa de Almada em direção à ponte 25 de Abril. Passando para a cidade do Porto, na via de cintura interna, lentidão entre o Estádio do Dragão e a passagem pelo nó da A3, A28 só com intensidade já depois do nó de Matosinhos para a Avenida AEP, Via Norte sem problemas, do lado de Gaia mantém-se o trânsito sem grandes dificuldades na A1 para a Ponta Rábida e na A20 para a Ponte Freixo.
0: 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É um fim de semana mais cinzento, mas com mais calor. Basicamente é isso que vai acontecer. A começar já hoje, até inclui, a previsão inclui chuviscos no norte do país. Porto e Aveiro hoje não passam dos 25 graus. Viana do Castelo, Leiria e Ponta Delgada 26, Coimbra 28, Funchal 29, Lisboa 30, Braga e Santarém 31, Viseu e Setúbal 32, Vila Real, Guarda e Faro 33, Porto Alegre 34, ainda mais calor em Castelo Branco, Évora e Beja com 37 e ainda mais em Bragança com 38. Para o fim de semana, muitas nuvens durante a manhã, vento forte nas terras altas e máximas a subir. 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Informação para já na Rádio Comercial. Paulo Rico, bom dia.
2: Bom dia. Duas pessoas ficaram feridas, uma com gravidade num parque de campismo em Santo André, concelho de Santiago do Cacém. São vítimas de uma explosão de uma pequena botija de gás, de acordo com a Proteção Civil do Alentejo Litoral. O incidente aconteceu ontem por volta das 10 da noite. Pode haver uma forte subida no preço dos combustíveis na próxima semana. A primeira estimativa aponta para 9 a 10 cêntimos de subida, tanto para gasolina como para gasóleo. Sporting e Vitória de Guimarães dão hoje o pontapé de saída da segunda jornada da Liga Portuguesa de Futebol. Em Alvalade, duas equipas que começaram o campeonato sem vencer. O Sporting empatou na Amadora, o Vitória perdeu com o Arouca em casa. O jogo começa às 8:15 da noite.
0: O essencial da informação volta à Rádio Comercial às 9. Entretanto, a Comissão de Defesa de Mariana Pinto reúne-se no WhatsApp da Comercial.
3: Está mais a escola do
4: Senhor. Oh, Mariana, estão a pegar contigo. Pensa assim, ora vá. Se não fosses tu, eles não tinham o que dizer. Pronto, estou contigo, tadinha, estou a fazer troça da menina. Então, se não fosse ela, vocês não estavam, não tinham o que dizer.
0: Obrigado, Dulce. A seguir, a Mariana diria que é Taylor Swift ou Sabrina Carpenter, mas na verdade é Olivia Rodrigo.
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0: Húngaros com ou sem recheio? Vasco é com recheio, não é?
22: Pá, só tenho uma coisa a dizer. Se pão é vida, geleia, marmelada e afins e derivados é morte.
23: Ora, a gente não sabe nada.
0: Olha agora o outro.
23: Se fosse alguma coisa de comida, trabalhava no restaurante, não trabalhava na rádio. Olha.
24: É pá, o Pedro.
0: Sim.
24: Ou é pá, o Vera. É pá, vão dormir, pá. Vão dormir. Agora o húngaro sem geleia.
0: Mas espera aí.
24: Vocês são doidos, pá. Vão dormir, pá.
25: Ana Bernardino, com ou sem geleia?
26: Com geleia.
0: Por isso que eu não viesse. Cláudio Capela. Voz da razão, pessoa ponderada, com ou sem geleia?
25: Geleia.
0: Geleia.
25: Capela.

Drop Dead. A Olivia Rodrigo na Rádio Comercial, 15 minutos para as 9. Bom dia. Pegando no título desta música, muita gente está a ouvir a Rádio Comercial e está especialmente emocional hoje, porque vai de férias, mudança de quinzena. Mas imagino que o contrário também seja válido e que muita gente esteja a viver a última sexta-feira de férias antes de voltar ao trabalho na próxima segunda. Bom dia, Vasco. Força aí. Esta é a nova do Fernando Daniel.

0: O Fernando Daniel da Rádio Comercial a 12 minutos das 9.
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0: Pedro. Nem imaginas o quão emocionada estou. Um ano à espera deste dia. Há um ano que não tenho férias. Beijinhos, bom programa.
1: Consigo perceber. Eu é ao contrário. Só tenho férias para o ano. And if you were to ask, o que é que diz? O quê? Não, tu desabafa. After all that we've been through, pois, depois de tudo o que passámos, não é? Uhum. Still believe in magic. Todos acreditamos em magia, Chris. Yes, I do. Eu acredito, tu acreditas, o Luís de Matos acredita, vive disso. Of course I do. 5 minutos para as 9. Falar em magia. Já está aqui em estúdio. Entrou no estúdio e disse: ah, isto são os Traders Down.
2: Pedro, não é verdade?
1: Não foi. Tu disseste os 15.
2: Só por acaso não foi.
1: Está neste momento a fazer a mala para as férias. Ajudamos. Essenciais: protetor solar, toalha, chapéu de sol.
2: Olha, fato de banho, a Gold Energy.
1: Olha, disse, olha.
2: Não é?
1: Disseste uma coisa acertada,
2: claro,
1: Mariana! 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
2: 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Boas férias!
1: Boas férias para quem vai de férias. Há bocadinho, aquela música que tu começaste a cantar outra, mas sim, nós passámos a Liki Li.
2: Está aí.
1: Está aqui a Liki Li. E agora pensei, e desse tempo, eu lá se lembras desta.
2: Lembro, mas não me perguntes de quem é, não vou arriscar. Não
1: era
2: sei.
1: Era de um filme, sabes qual era o filme?
2: Não dizer nada, eu já não sei nada, eu não quero dizer nada. Eu tenho medo.
1: Vamos, né?

0: memória mais boa. Os Pussycat Dolls, com a música do Quem Quer Ser Bilionário, um dos filmes que eu mais gostei de ver. Obrigada por esta memória boa. Beijinhos, boa sexta-feira.
1: Boa sexta-feira, está entregue, são 9 da manhã. Eis aqui o essencial da informação desta sexta-feira, servido pelo Paulo Rico. Paulo, bom dia.
2: Bom dia. Os tempos de espera continuam elevados em alguns hospitais do país. É o caso do Garcia de Horta em Almada. Tempo de espera nas urgências esta manhã de praticamente 7 horas para doentes urgentes com pulseira amarela. Para os não urgentes, este período de espera atingia as 12 horas. Também de 7 horas no Hospital de Portimão para doentes com pulseira amarela. No Barreiro, o tempo médio de espera baixou em relação a ontem. Hoje era de quase 3 horas para quem tinha pulseira amarela. Pode haver uma forte subida no preço dos combustíveis na próxima semana. A primeira estimativa aponta para 9,10 cêntimos para gasolina e gasóleo. No entanto, os valores podem ser alterados. Tudo depende do imposto sobre produtos petrolíferos, que será aplicado ainda pelo governo. São hoje retomadas as buscas para encontrar o quarto português que desapareceu na Croácia. Caiu de um barco insuflável com mais 3 turistas portugueses na madrugada de quarta-feira durante uma tempestade. Um deles morreu, 2 foram resgatados com vida. 2 pessoas ficaram feridas ontem à noite, uma com gravidade num parque de campismo em Santo André, Santiago do Cacém. São vítimas de uma explosão de uma pequena botija de gás, de acordo com a Proteção Civil do Alentejo Litoral. O incidente foi ontem à noite. Sporting e Vitória de Guimarães dão hoje o pontapé de saída para a segunda jornada da Liga Portuguesa de Futebol. Em Alvalade vão estar frente a frente 2 equipas que começaram o campeonato sem vencer. O Sporting empatou a 2 na Amadora. O Vitória perdeu por 1-0 em casa com o Aroca. O jogo em Alvalade, aliás, começa às 8:15 da noite. Esta jornada 2 só termina segunda-feira com o jogo entre Casa Pia e Benfica.
1: 9:02, esta é a Rádio Comercial. Obrigado por acordar connosco. Fica a saber como está o trânsito, as informações mais importantes a esta hora com o Paulo Miranda. Paulo, avança.
3: E vamos então começar com informações para o IC2. Temos a indicação de que há, de facto, trânsito a circular agora com maior intensidade no ramo de acesso à zona da segunda circular e da CRIU. Há um pesado imobilizado, houve aí um acidente na segunda circular, na via mais à direita, na ligação de Sacavém para Benfica, um acidente que tem estado a condicionar bastante a circulação na segunda circular. Quanto à A2, há agora também informação de acidente ao quilómetro 114, é na zona de Grândola, no sentido Lisboa-Algarve, e na A1, ao quilómetro 285, também ocorreu acidente no sentido Porto-Lisboa. Passando para as filas na cidade do Porto, a via de cintura interna tem agora paragens a partir do Estádio do Dragão até ao nó da A3. A3 com fila para entrar na VCI, intensidade na A28 e Avenida AEP. Já na zona de Lisboa, a A2 só com fila na Praça das Portagens da 25 de Abril e abrandamentos no final da A5 para o viaduto Duarte Pacheco.
1: Quem tiver mais informações de trânsito tem a linha verde,
3: que é o 800-2020-10, é nacional e grátis.
1: 9:03. Ora bem, na verdade temos as duas coisas para hoje e para o fim de semana. Hoje já se faz sentir justamente o cenário com alguma chuva. Chuviscos no norte do país e tempo mais cinzento no arranque do dia. A previsão já tinha avisado isso. E atenção, no fim de semana, céu mais nublado, vento forte nas terras altas e as máximas a subir. Vamos ter ainda mais calor no fim de semana do que vamos ter hoje. Porto e Aveiro 25, Viana do Castelo, Leiria e Ponta Delgada 26, Coimbra 28, Funchal 29 e Lisboa 30. Máxima de 31 graus para Santarém e Braga. 32 para Setúbal e Viseu, depois Vila Real, Guarda e Faro 33, Porto Alegre 34, Castelo Branco, Évora e Beja 37 e Bragança volta a ser a capital do distrito mais quente, com 38 de temperatura máxima. A seguir na Rádio Comercial, a Ray continua à procura do marido.
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1: Comercial. Eu acho que devíamos pôr no Christmas in the Night, no Porto in the Night, devíamos pôr nos bilhetes. Atenção. Não é permitido apresentar-se, por vezes acontece, com bombas e mísseis e facas e pistolas.
2: Mas podíamos incluir isso no espetáculo.
1: Ai, ai, que maravilha. Vamos lá ver, quem trouxe a bomba hoje? Bomba.

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1: É grande a malha esta música. Where is my husband? Pergunta a Ray. Nunca mais encontra o marido. Agora o finalzinho agora. Músicas que não têm nada a ver uma com a outra, ou se calhar têm, mas esta da Ray faz lembrar esta outra. Não sei. Faz lembrar?
2: Que é? E partantes.

0: que está hoje a viver o último dia de trabalho antes das férias?
1: É hoje, é hoje. Bom dia. É o meu último dia de trabalho antes das férias. Amanhã vou para Portugal. Três dias depois rumo à Costa Vicentina. Ando por ali, por um sítio e por outro. E depois volto ao norte. Há um casamento no Porto.
0: Ui,
1: e depois é por ali aproveitar a família e o norte.
0: Que
1: e
0: maravilha.
1: O Porto de coração, que eu amo tanto. E beijinhos da Zinha, aqui na Alemanha, até amanhã.
0: Que maravilha. Portanto,
1: bom trabalho.
0: Para esta ouvinte, a Zinha da Alemanha, que tantas vezes aparece aqui no programa, e para toda a gente, portanto, hoje é o último dia de trabalho. Portanto, isso quer dizer que quando é que começam as férias?
2: Amanhã de manhã.
0: Uma graça, por causa do... Enfim, vou passar a música e pronto.

0: Tão bom, último dia de trabalho. Ah, como eu ansiava isto, Rádio Comercial. Obrigada, beijinhos, só volto em setembro.
1: Boas férias!
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20: 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É o último dia. Isto depois de um ano sem ter férias, a malta está mesmo a ressacar. Beijinhos, Marta de Lisboa.

0: Beijinhos, Marta de Lisboa.
1: Dia de recordar o primeiro emprego. Lembras-te do teu primeiro emprego, Vasco?
2: Eu fiz de doente do Pai Natal nos Correios. Eu fiz de banana na rua. Eu dei Coca-Colas nas praias. Eu fiz tanta coisa.
1: Tu fizeste banana na rua.
2: Porquê é que foste logo ficar a parar aí?
1: Estavas a promover o quê?
2: O cartão telefónico para ligar para o estrangeiro.
1: E estavas vestido de banana?
2: A marca era, acho que já não existe, a marca era Go Bananas. E então disseram-me, Vasco, tens o perfil certo para ser banana. Eu há muitos anos que me dizem isso.

0: o Blue Eye e o Bubba Espinho trazem-nos até às 9h30 da manhã. Altura de conferir de novo o essencial da informação desta sexta-feira com o Paulo Rico. Paulo, bom dia.
1: Bom dia. Começamos com essa forte subida no preço dos combustíveis para a próxima semana. A primeira estimativa aponta para 9 cêntimos de aumento no caso do gasóleo, 10 cêntimos no caso da gasolina. No entanto, estes valores podem ser alterados depois da aplicação do imposto sobre produtos petrolíferos aplicado pelo governo. São retomadas hoje as buscas para encontrar o quarto português desaparecido na Croácia. Caiu de um barco insuflável com mais 3 turistas portugueses durante uma tempestade. Um deles morreu, 2 foram resgatados com vida. Com a volta a Portugal cada vez mais perto do fim, a etapa de hoje promete ser decisiva. Antepenúltima etapa, Melgaço-Faf, 160 km, a partir da 1 da tarde. Alexis Guerin mantém a camisola amarela.
0: O essencial da informação volta daqui a meia hora. 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Paulo Miranda, tu é que sabes.
2: E vamos começar então pelo IC19, na zona de Lisboa. A saída para Albarraque está condicionada devido a um pesado que está imobilizado nesta saída no sentido de Lisboa-Sintra. No sentido contrário, alguma intensidade na chegada à Pinamanique, mas sem quaisquer paragens. A segunda circular já com o trânsito normalizado. O mesmo acontece na A5, só uma ligeira

0: fila vá abrandamento na zona do viaduto Duarte Pacheco em direção à zona de Campo de Ourique e das Amoreiras. Quanto às ligações ao Porto, trânsito a circular com maior intensidade na A1 para a Ponte da Arrábida, na VCI, na passagem pela Boa Vista, sentido contrário, há agora acidente antes da saída para a A3 e há fila a partir do Estádio do Dragão, A28 e Avenida AEP, também com trânsito ainda acumulado em direção a Sidónio Paes e 5 de Outubro.
1: 9h31, visto o trânsito que foi oferecido pela Benacar, vamos avançar para o estado do tempo. 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Chuviscos já hoje nas regiões do litoral oeste e do litoral norte, e depois no fim de semana, além destes chuviscos nas regiões do litoral, também deve contar com vento forte nas terras altas. Hoje, máximas de 25 graus para Aveiro e para o Porto, Viana do Castelo, Leiria e Ponta Delgada 26, Coimbra 28, Funchal 29, Lisboa 30, Braga e Santarém 31, Viseu e Setúbal 32, Vila Real, Guarda e Faro 33, Porto Alegre 34, Castelo Branco, Évora e Beja 37 e Bragança 38. 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
9: Bom dia, tive um colega de escola do 8º ano que queria ser um pneu de ambulância. Agora é advogado, Jesus.
10: Não é tão bom.
9: Está aqui a Jess a contar. O meu irmão, quando era pequeno, queria ser chefe de cozinha ou então italiano. Acabou por se formar em programação e agora é serralheiro.
10: Comercial. Eu não estava cá neste dia. Um ouvinte, o sonho deste ouvinte era crescer para ser italiano. Ele queria ser italiano.
9: Ah.
10: Isto é espetacular. É uma coisa inédita. O que me leva a abrir um especial Itália. Nos anos 90, houve algumas músicas italianas que entraram nas rádios portuguesas. E por isso, repare, não havia internet para nós termos a tradução imediata. Então eu comprei, isto é verdade, eu comprei um dicionário para aprender o significado desta música.

magari che la sentano. Sto solo io, né? Piuttosto che telefonarti di Caterina Mouron, tá aqui ao meu lado. Estamos dizendo, está maluco este. Sono timido, ma l'amore mi dà. Trata-se de Lorenzo Giovanotti. Esta música chamava-se Serenata.

porque eu apresentava a música do artista seguinte. Repare bem, isto era realmente, enfim, e fiz uma carreira. Porque eu dizia, e agora na comercial, o rapaz dos aperitivos. Então, Ramazotti. É mau, quer ver que é mau?

tocámos muito estas músicas. E assim do nada se faz um especial Itália. Porquê? Porque ouvimos aqui um separador do programa que havia um ouvinte a dizer que quando a Vera a contar que um ouvinte tinha dito que tinha o sonho de crescer para ser italiano. Epá, que maravilha. Não tinha ouvido isso. Não se faz. Jovanotti já está. Eros Ramazzotti já está. Já está mesmo a ver o que vem aí, não é? Não se faz isto. Não se faz isto sem... Ah, então... Senhoras e senhores, meninos e meninas, respeitável público, prego, é vero, Laura, Laura, pausa, avança, miúda.

0: Aí a dar tudo. Espetáculo espacial Itália. La solitude de Laura Pausini. Está a pensar, uma das coisas que mais me faz rir falar em Itália nos últimos tempos é Bruno Nogueira.
1: Ciao ragazzi, come stai? Mi piace Portogallo. Portogallo è un paese divertuto. E questa sera vai fare una cosa che hai vedeto in la internet. E mi va a cadere. Vai a disarmare il scrittorino. E dopo vuoi accostare una persona.
0: Bruno Nogueira a falar italiano enquanto anda de moto. Das melhores coisas de sempre. 11 minutos para as 10 da manhã. Bom dia.
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7: Na observação de Manuela Santos, ouvimos no Porto. 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

0: Miles Smith e Hold Me in the Dark na Rádio Comercial. Vou passar o testemunho à Filipa Calrão, que está, como de resto, muitos ouvintes ao longo desta manhã, nessa situação invejável de estar no último dia de trabalho antes das férias. Vais de férias, não é? 15 dias?
1: 15 dias.
0: Que maravilha.

0: na Rádio Comercial. Vou passar o testemunho à Filipa Galrão, que está, como de resto muitos ouvintes ao longo desta manhã, nessa situação invejável de estar no último dia de trabalho antes das férias. Vais de férias, não é? 15 dias?
1: 15 dias.
0: Que maravilha, essa sensação tão boa. A pessoa até vem trabalhar com outro ânimo.
1: Eu já estou a sonhar com logo à tarde.
0: Tão bom. É, essa não é uma sensação incrível.
1: É
0: quando
1: incrível.
0: Vens trabalhar e
1: o
0: sabes.
1: Pré.
0: É para o pré. É, pá, as férias são uma folha em branco que tens à tua frente.
1: Sim.
0: Ah, pá, que maravilha.
1: Já estou a pensar nos livros todos que acho que vou ler.
0: Que achas?
1: Acho que nos mergulhos todos que quero dar.
0: Não, puseste bem a questão, porque achas
1: que
0: vais ler.
1: Depois leio só um.
0: Pus alguns livros na mala e voltaram. Imaculados. Pá. Imaculados, passaram então para a leitura do outono. Olha, boas férias.
1: Obrigada.
0: Que tudo corra bem. Vou deixar-te uma música que eu adoro, é uma grande recordação.
1: Vale.
0: São os Lifehouse e Hanging by a Moment. Adoro esta música e acho que tem um bom balanço para quem vai de férias. Se for esse o caso, boas férias.

0: Grande música, Life I Was Hanging By A Moment. Bom dia. São 10 horas, vamos às notícias. Paulo Rico, olá, bom dia.
1: Bom dia, Filipe. Pode haver forte subida no preço dos combustíveis na próxima semana. A primeira estimativa aponta para aumento de 9 cêntimos, no caso do gasóleo, 10 cêntimos, no caso da gasolina. No entanto, os valores ainda poderão ser alterados durante o fim de semana, depois da aplicação do ISP, o Imposto sobre Produtos Petrolíferos, aplicado pelo Governo. Os tempos de espera continuam elevados em alguns hospitais do país. A situação mais crítica era durante a manhã no Garcia de Horta, em Almada. Tempo de espera nas urgências de cerca de 7 horas para doentes com pulseira amarela. Também de 7 horas no Hospital de Portimão para...

0: Aliás, 5 horas no Hospital de Portimão para doentes com pulseira amarela. No Barreiro, o tempo médio de espera era de quase 3 horas para a mesma pulseira amarela. São retomadas hoje as buscas para encontrar o quarto cidadão português que desapareceu na Croácia, caiu de um barco com mais 3 turistas portugueses. Na madrugada de quarta-feira, durante uma tempestade, um deles morreu, 2 foram resgatados com vida. E com a volta a Portugal cada vez mais perto do fim, a etapa de hoje promete ser decisiva. Para já é o francês Alexis Guérin, que mantém a camisola amarela antes da etapa de hoje, a antepenúltima, que vai ligar Paulo Miranda e Melgaço a Faf.
1: Com perto de 167 km, a 8ª etapa da volta liga Melgaço a Faf, com partida às 13h10 e chegada prevista para às 17h30. Pelo caminho há 3 metas volantes em Monção, Ponte Lima e Braga e 2 contagens de montanha de terceira categoria no Espinheiro e na Peneda. Mas a grande decisão pode ficar guardada para a subida à Penha em Guimarães, já muito perto da meta. Depois, a Faf, palco habitual de finais discutidos até ao último metro.
0: São mais de 160 km. A partir da 1 da tarde, a volta termina daqui a 2 dias, na cidade do Porto.
2: Obrigada, Paulo Rico. Paulo Miranda, das bicicletas para os carros. Vamos saber como é que está o trânsito a esta hora.
1: Olá, bom dia, Filipe, e vamos então começar com informações para as ligações de Matosinhos para o Porto, onde o trânsito ainda está sujeito a demora na passagem pelo nó da A4. Há também a resistência na chegada a Sidónio Paes e 5 de Outubro, na via de cintura interna, abrandamentos entre Bessa Leite e a Boa Vista. A A3 tem fila para entrar na zona do nó que dá acesso à via de cintura interna para chegar ao Freixo, e na A44 há trânsito lento no nó de Coimbrões para A1. No entanto, em plena via da A1 em direção à Ponta Rábida, não há quaisquer problemas. Passando para a cidade de Lisboa, trânsito mais intenso na reta dos comandos da Amadora no IC19. Não há quaisquer paragens na A5, apesar do trânsito mais intenso já depois do viaduto Duarte Pacheco em direção às Amoreiras. Segunda circular também com alguma intensidade na zona do Campo Grande, mas nada de preocupante.
2: Obrigada e bom fim de semana.
1: Obrigado.
2: Já a seguir, a música segue com David Guetta e Teddy Swims. Gone, Gone, Gone está com a Rádio Comercial.
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2: Bom dia, boa sexta-feira. Está com a Rádio Comercial e a melhor música sempre. Vamos ouvir uma das melhores da Rihanna. Já a seguir chama-se Take a Ball. Mas primeiro, Gone, Gone, Gone é o David Guetta com Teddy Swims. Boas férias.

0: Sol da Sampaio Pina, é sexta-feira por aqui. Estamos a tentar ir de férias, imprevistos acontecem, enfim. Por isso, olha, é assim, quem está aí de férias, boas férias. Quem está de regresso, bom regresso. O mais importante é que temos mais um dia pela frente.
1: Grande
0: beijinho,
1: mais.
0: Boa emissão.
1: Beijinho, Wanda, é isso mesmo. Contra todos os imprevistos, temos a música sempre aqui do nosso lado na Rádio Comercial e a próxima até se chama Verão. É o Afonso do Brás com o Luís Trigaceiro aqui na Rádio Comercial. Bom dia.
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0: Lefty com Vincent Mason nesta Something to Lose, na verdade uma música sobre poder perder alguma coisa porque a temos, não é? É o preço a pagar pelo amor, é ter algo a perder. A seguir na Rádio Comercial B.O.B. com Hayley Williams, Airplanes. Eu sou a Filipa Galrão, estou por aqui até à uma. Boas férias, se for caso disso.
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0: Com a Rádio Comercial em casa, no carro, em todo o lado. Estou a rir-me porque já sei que vou passar o resumo desta manhã. E o Pedro Ribeiro, como tem sido apanágio esta semana, estava de todo.
1: Hoje foi assim.
2: Olá, bom dia, Rádio Comercial. Bom dia, grande amigo Pedro Ribeiro. Espero que esteja tudo bem. É só para dizer aos ouvintes que hoje é sexta-feira. E é dia do quê? É dia do show da Maré. E como eu disse outra vez, eu não quero saber se é o Papa, se é o teu médico, se é da funerária, se é o teu senhor do banco. É atender entre as 2 e 6 da tarde e gritar show me the money. Vamos embora, vamos lá começar mais uma sexta-feira. Grande abraço para a equipa da Comercial.
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4: Então, um homem que abre um croissant com creme e mete queijo e fiambre lá dentro não vai gostar de um coração congelado com um perna de pau? Mas olha, cuidado com o pauzinho. Tens de tirar o pauzinho, não vais ficar um dentinho.
5: Mas uma coisa não tem nada a ver com a outra. Aliás, neste sítio, aqui ao lado da rádio, onde agora tem esta coisa dos croissants com congelado, tem um magnífico croissant com creme misto.
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5: São 10 tatuagens que as pessoas... São, sim, as mais comuns.
7: Corações?
8: Sim. Olha, pode não ter a cara do filho, mas tem o... do filho.
7: O nome.
8: O nome. Não é o sol, é...
7: A lua.
8: É isso mesmo.
7: Temos o clube, há uma luz para tudo.
8: Por acaso é verdade.
5: Mas não temos isso aqui na lista, porque, mas é bem pensado. Então acabou o tempo, isto já acabou.
9: Acabou de perder um carregamento de deliciosas gomas com sabor a cozido à portuguesa. Não digo que não.
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5: Estamos a passar esta música há bocadinho. O Drácula. Tame Impala. E já percebi, eu sei que não tem nada a ver. Não tem rigorosamente nada a ver.
10: Ok.
5: Mas eu andava há que tempos, cada vez que tocava esta música, esta música remetia para outra que nós passávamos há uns anos. E eu vi já, não tem nada a ver, mas eu não sei porque ligava esta música. É esta. Eu sei que não tem nada a ver.
8: Não tem.
5: Mas é I Follow Rivers. Vocês lembram-se disto?
10: Claro.
5: São outros verões, outros verões.
8: Eu acho que não sei.
5: Estavas ocupada a fazer tatuagens.
8: Ah, já sei.
5: Sabes a letra, vês que sabes a letra. Vês?
8: É esta, não é?
5: Outros verões. É isto ao pé de ti.
8: Ele adora.
5: Pela expressão dele.
8: Aliás, vocês adoram.
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0: claro, Mariana, não era essa que tu estavas a pensar, You Got to Show Me Love, está bem? É outra, You Got to Show Me Love ainda é mais antiga.
1: Já sei, eu sei.
0: Pronto, é só para que fique registado.
1: Tá bem.
0: Bom dia, bom trabalho.
1: Obrigada. Renata. Eu sei, Renata, eu sei. Eu percebi-me assim que a música começou, eu pensei logo, ah, não era isto.
2: Mas essa é graça porque nós desligámos o meu fone e tu disseste para mim e para o André. Não era, eu estava a tentar outra coisa. Não era esta.
3: 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Mariana confundiu Anastasia com Evanescence.

0: Mas confunde-se muitas vezes.
1: Muitas vezes.
2: Vocês são perfeitos, não é?
1: Olha aqui a Anastasia.
2: Vocês são perfeitos.
1: Olha a Anastasia.
2: Nunca se enganaram com nada na vida. Vocês, quando se enganarem, estão lixados comigo.
1: Olha aqui. Olha a voz da Anastasia. Olha. Anastasia.
3: Hoje foi assim.
4: Pobre Mariana, eu sinto que isto configura um pouco de bullying, mas pronto, o que vale é que ela também não lhes dá assim tanta atenção. Está com a Rádio Comercial. Onde vais? Não vai a lado nenhum. Fica aqui a ouvir Bárbara Bandeira com Carminho. Onde

0: música nova do YouTube, Street of Dreams, La Calle de los Sueños, com um videoclipe gravado na Cidade do México. Está muito bonito, é a favor ir ver ao YouTube. Eu sou a Filipa Galrão, já a seguir a Pablo Alborán, aqui na Rádio Comercial.
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0: Bem lindona esta música da Zephyr Song, Red Hot Chili Peppers, na Rádio Comercial. Tudo pronto para o essencial da informação, a 4 minutos para as 11. Bom dia, Mónica Baltazar.
1: Bom dia. Depois da descida esta semana, o preço dos combustíveis vai subir na próxima segunda-feira e não deve ser pouco. Segundo o site Contas Poupança, o gasóleo deve subir 10 cêntimos por litro, a gasolina 9, valores que podem ser alterados depois da aplicação do ISP, o Imposto sobre os Produtos Petrolíferos. Os distritos de Bragança, Vila Real, Guarda e Castelo Branco estão hoje com aviso amarelo por causa do calor. Se vai à praia, pode contar com nuvens, segundo a previsão da meteorologista Alexandra Fonseca.
2: Um dia com bastante nebulosidade matinal em todo o território, mas essencialmente no litoral oeste. Esta nebulosidade poderá persistir durante todo o dia em algumas praias da faixa costeira ocidental e estragar aqui um pouco o dia às pessoas que ainda estão de férias.
1: E durante o fim de semana mantém-se o tempo nublado e nas regiões do interior norte e centro pode chover, também é esperada trovoada. A Ministra da Cultura está hoje em Vila Viçosa para acompanhar a candidatura da Vila Alentejana à Património Mundial da Unesco. O processo, que começou em 2017, tem sofrido alterações, mas o Presidente da Câmara, Inácio Esperança, está confiante nesta candidatura e sublinha o que torna Vila Viçosa especial.
3: Paisagem natural, mas também como paisagem urbana, os mármores, que são explorados aqui desde tempos imemoriais, desde os romanos, e também o facto de ser casa da padroeira de Portugal, Nossa Senhora da Conceição, quase caso único no mundo, a coroação pelo rei de Nossa Senhora, que se tornou rainha de Portugal, e a partir daí os reis de Portugal nunca mais usaram coroa. E é tudo isto, esta história de Vila Viçosa, que nós queremos mostrar ao mundo e que achamos que deve ser classificado.
1: A Ministra da Cultura está esta manhã a visitar o património de Vila Viçosa.
0: Estava aqui a pensar, eu se fosse princesa, rainha, eu queria usar a coroa. Claro que sim.
1: Todos os direitos. Não é?
0: Exato. Obrigada, voltamos ao essencial da informação daqui a uma hora. Agora temos 40 minutos de música seguidinha e vem aí Dance Theria, a nova de Madonna. Primeiro, Luís Capaldi com Stay Love. Boa sexta-feira.

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0: Pimbas, não tem nada que saber. The Fate of Ophelia, para ouvir agora na Rádio Comercial, Taylor Swift.

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0: Ed Sheeran na Rádio Comercial. Não fosse ele inglês e podia passar aqui pelo nosso camarim.
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0: E já com muitos episódios para pôr em dia, agora durante as férias, parece-me um bom plano, assim, enquanto está à beira-mar, à beira da piscina, de fones nos ouvidos, sem ninguém chateá-lo, e a conhecer melhor os artistas que marcam a atualidade. Fica aqui a sugestão. Já a seguir temos Counting Stars. Stars? Counting Stars, One Republic.
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0: Isto foi o que fizemos depois do eclipse, não foi? Contámos estrelas, houve aí uma chuvada de estrelas. Counting Stars, One Republic, na Rádio Comercial. A seguir temos o Somber com Home Wrecker, mas antes disso, só lembrá-lo que ao fim de semana vale tudo, menos ficar parado.
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0: 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Vamos lá, podiam faltar mais. 4 minutos para o meio-dia. Olá, Mónica.
1: Olá, a Associação Ambientalista Zero considera inaceitável que a central nuclear de Almaraz, em Espanha, continue a funcionar até 2030. A decisão foi anunciada pelo governo espanhol. Francisco Ferreira fala em riscos de segurança.
2: A probabilidade de um acidente numa central, como digo, muito para além do seu período de vida, para a qual todos os materiais foram pensados e onde, do ponto de vista técnico, o Conselho de Segurança Nuclear de Espanha nos parece estar a ter uma resposta que é muito uma resposta mais política do que de segurança.
1: A central nuclear de Almaraz fica a cerca de 100 km da fronteira com Portugal, na província de Cáceres. Depois da descida esta semana, o preço dos combustíveis vai subir na próxima segunda-feira, segundo o site Contas Poupança. O gasóleo deve subir 10 cêntimos por litro, a gasolina 9. São valores que podem ser alterados depois da aplicação do imposto sobre produtos petrolíferos. Com a volta a Portugal cada vez mais perto do fim, a etapa de hoje promete ser decisiva. Para já, o francês Alexis Guérin mantém a camisola amarela antes da antepenúltima etapa, hoje entre Melgaço e Faf Palmiranda.
3: Com perto de 167 km, a oitava etapa da volta liga Melgaço a Faf, com partida às 13h10 e chegada prevista para às 17h30. Pelo caminho há três metas volantes em Monção, Ponte Lima e Braga e duas contagens de montanha de terceira categoria no Espinheiro e na Peneda. Mas a grande decisão pode ficar guardada para a subida à Penha em Guimarães, já muito perto da meta. Depois há Faf, palco habitual de finais discutidos até ao último metro.
1: São mais de 160 km a pedalar a partir da 1 da tarde. A volta termina no próximo domingo na cidade do Porto.
0: Obrigada, Mónica. Voltamos ao essencial da informação na próxima hora. A seguir temos Damiano David.
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0: Aí vamos nós para 40 minutos de música seguida a chegar a Avicii, Taylor Swift, Pedro Santos, a sua favorita da semana, The Great Divide, Noah Kahan. Mas primeiro, Damiano David, The First Time.

Pedro Santos na Rádio Comercial, I Don't Know Me. 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E agora ouvimos o primeiro lugar do TNT. The Great Divide, Noah Kahan é a sua favorita da semana e toca agora na Rádio Comercial.

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1: Música perfeita, tanto para quem está de férias como para quem vai, porque está mesmo a pedi-las este Mon Amour. Está com a Rádio Comercial e já a seguir Dermot Kennedy com Refuge.
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1: Dermot Kennedy na Rádio Comercial. Eu sou a Filipa Galrão, estou quase quase de férias. Hoje está feito, volto amanhã à 1 da tarde. Mas não vou daqui sem lhe deixar um último recado, porque os bilhetes para The Weeknd, já em setembro no Estádio do Restelo, estão esgotados na primeira data e quase esgotados na segunda. Portanto, os últimos podem ser seus. Fica aqui o recado, um grande beijinho. O Pedro Andrade está mesmo a chegar. E até amanhã.
2: A super estrela mundial The Weeknd traz o espetáculo After Hours Still Dawn Stadium Tour ao vivo em Lisboa.

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0: Os Maroon 5 pela Rádio Comercial, já voltamos à melhor música sempre. Por enquanto, vamos ao essencial da informação. Já cá está a nossa Mónica Baltazar. Mónica, boa tarde.
1: Boa tarde. Os professores que classificaram os exames nacionais do ensino secundário vão receber o pagamento por esse trabalho com salário de agosto, num valor global que ultrapassa os 2 milhões e meio de euros, aprovado pelo governo. José Feliciano Costa, secretário-geral da FENPROF, ouvido na última hora pela Rádio Comercial, fala numa espécie de gratificação humilhante dada pelo governo.
2: Se o ministro quisesse, de facto, fazer esse reconhecimento, pagava o trabalho suplementar, não dava esta espécie de gratificação que é humilhante. E, portanto, mais uma vez, o ministro demonstra que não tem respeito nenhum pelos professores.
1: O Ministério da Educação anunciou que as escolas podem pedir as verbas já a partir de hoje. A Ministra da Saúde diz que ficou surpreendida com a greve geral dos técnicos de emergência pré-hospitalar do INEM. Ana Paula Martins deixou esta manhã um apelo para os profissionais repensarem a greve.
3: O Governo, como eu já disse, tem toda a abertura para o diálogo e por isso é importante que se repense. Eu apelo aos nossos técnicos de emergência pré-hospitalar que repensem esta situação.
1: A greve geral foi marcada ontem para os dias 14 e 28 de setembro. A Associação Ambientalista Zero considera inaceitável que a central nuclear de Almaraz, em Espanha, continue a funcionar até 2030. A decisão foi anunciada pelo governo espanhol. Francisco Ferreira fala em riscos de segurança.
4: A probabilidade de um acidente numa central, como digo, muito para além do seu período de vida para a qual todos os materiais foram pensados, e onde, do ponto de vista técnico, o Conselho de Segurança Nuclear de Espanha nos parece estar a ter uma resposta que é muito uma resposta mais política do que de segurança.
1: A central nuclear de Almaraz fica a cerca de 100 km da fronteira com Portugal, na província de Cáceres.
0: Até já, Mónica.
1: Até já.
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0: Muito boa tarde, boa sexta-feira, bom fim de semana. Isto a não ser que esteja de férias. Então aí, é só mais um dia. Qualquer que seja o seu cenário, está aí bem ouvir a Rádio Comercial. Eu sou o Pedro Andrade, estou consigo até às 4. E agora toca Alex Warren. 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

chama-se Good Reason, música nova da Gracie Abrams, que é a filha de um dos produtores executivos do filme da semana aqui da Rádio Comercial, o J.J. Abrams. Estou a falar do filme O Fim de Oak Street, um super blockbuster de verão com Anne Hathaway e o Ewan McGregor nos papéis principais. Eles que são um casal que tem de lutar pela sobrevivência quando o bairro onde vivem é transportado para outra altura, para, neste caso, para uma época pré-histórica. Como dizia, O Fim de Oak Street, já nos cinemas, com a Rádio Comercial e também em destaque no nosso podcast, o Hollywood Express. Por ouvir, a partir de hoje, o novo episódio.

Esta é a Dua Lipa na Rádio Comercial, que bem podia ser portuguesa, porque tem uma teoria muito simples sobre a felicidade e que podia também ser muito nossa. Diz ela que para ser feliz só tem de comer bem, que é algo que nós portugueses gostamos muito de fazer. Ela também, a Dua Lipa, que há uns tempos deixou meio mundo maluco quando contou que adora comer gelado de baunilha com azeite. E cada um com os seus gostos. Ora, muito bem, 1h23, bom almoço, se for o caso, por cá já sabe que o menu conta com a melhor música sempre. Boa sexta-feira, bom fim de semana.

0: O Deep Is Your Love, cá está a Calvin Harris pela Rádio Comercial, sendo certo que é o seu amor à música, às músicas que tocamos aqui na Comercial, que depois aos domingos dá origem ao TNT-o Todos no Top.
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0: E pode e deve continuar a votar nas suas músicas favoritas em radiocomercial.pt. A seguir, toca Pink. Boa tarde, boa sexta-feira, bom fim de semana.
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0: Chama-se Try, cá está a Pink pela Rádio Comercial. E ainda pode tentar, claro que sim, pode tentar a sua sorte para o sorteio do Show Me The Money. É daqui a pouco, às 2. Mas ainda tem aqui cerca de 17 minutos para tentar, ou como diz Pink, para try a sua sorte. Por isso participe. E diz-se que os últimos são sempre os primeiros. Vai daí, pode-lhe acontecer hoje. Por isso envia a palavra vencer para o número 68900. E daqui a pouco, a partir das 2, atenção ao telemóvel. Se tocar, atenda a dizer Show Me The Money. Por exemplo, o nosso ouvinte Luís Farinha, que mandou há pouco mensagem para o WhatsApp, está mais do que preparado para o sorteio de hoje. Enviou uma foto com um super post-it, gigante mesmo, colado no tabuleiro do carro, a dizer 2 da tarde, Show Me The Money. Luís, é assim mesmo, é esse espírito. E a seguir na Comercial toca Teddy Swims. Boa tarde, boa sexta-feira, bom fim de semana.
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0: Cá estão os The Gift pela Rádio Comercial. Já voltamos à melhor música sempre. Mas para já seguimos para o Essencial da Informação com a Mónica Baltazar. Mónica, boa tarde. Agora sim.
1: Boa tarde. A Ministra da Saúde estranha a marcação da greve geral dos técnicos de emergência pré-hospitalar do INEM, agendada para 2 dias em setembro. Ana Paula Martins pediu esta manhã aos profissionais para repensarem a greve.
2: O Governo, como eu já disse, tem toda a abertura para o diálogo e por isso é importante que se repense. Eu apelo aos nossos técnicos de emergência pré-hospitalar que repensem esta situação.
1: Greve marcada para os dias 14 e 28 de setembro. Mais de 400 pessoas foram assistidas desde julho no Hospital da Horta, na Ilha do Faial, nos Açores, por causa de um surto de gastroenterite. A Unidade de Saúde fala num período anormalmente elevado, recomendou cuidados como evitar alimentos que possam estar fora da validade ou com mau estado de conservação e lavar frequentemente as mãos com água e sabão. Ainda não foi identificado o agente que causou o surto. Os professores que classificaram os exames nacionais do ensino secundário deste ano vão receber o pagamento pelo trabalho com o salário de agosto, num valor global que ultrapassa os 2 milhões e meio de euros, um valor aprovado já pelo Governo. José Feliciano Costa, secretário-geral da FENPROF, ouvido pela Rádio Comercial, fala numa espécie de gratificação humilhante dada pelo Governo.
3: Se o Ministro quisesse, de facto, fazer esse reconhecimento, pagava o trabalho suplementar, não dava esta espécie de gratificação que é humilhante. E, portanto, mais uma vez, o Ministro demonstra que não tem respeito nenhum pelos professores.
1: O Ministério da Educação anunciou que as escolas podem pedir as verbas já a partir de hoje. O preço do gasóleo deve ficar mais caro. Na próxima semana, 8 cêntimos por litro e o da gasolina, 8 cêntimos e meio. Valores avançados à Rádio Comercial pela Associação de Revendedores de Combustíveis e a contar já com a diferença do imposto sobre produtos petrolíferos que deverá ser aprovado pelo Governo.
0: Ah, que boas notícias.
1: Lamento.
0: Obrigado,
1: não
0: Mónica.
1: Temos melhores.
0: Então. Até já. Beijinhos.
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0: E voltamos agora à melhor música sempre aqui pela sua Rádio Comercial. Boa tarde, boa sexta-feira. Eu sou o Pedro Andrade e estou consigo até às 4. Agora trago-lhe Ed Sheeran. São 40 minutos sem pausas que começam agora. Em casa, no carro. Onde? Aqui na nossa...

está Alex Warren pela Rádio Comercial. Esta chama-se Passenger. E por falar em passageiros, estamos no verão, não é? Portanto, a altura de muitas viagens. E encontrei aqui um estudo que diz que 21% das pessoas já perderam mais de 3 aviões na vida. Só me aconteceu uma vez. Pelo menos era uma viagem curta aqui perto, fim de semana prolongado, portanto não foi assim tão grave. Mas para evitar chatices, não se esqueça disto, que é muito importante, esteja sempre no aeroporto pelo menos 1 hora e meia, 2 horas antes do voo. Não vale a pena arriscar e começar as férias estressados. Se vai hoje de férias, aproveite. Também aproveite com a melhor música sempre aqui na Rádio Comercial. Para já, com o Luz Amor Eletro, cá estão eles. Ganho.

0: está Tom Odell na Rádio Comercial, que gosta de criar músicas quase como se estivesse a escrever a banda sonora de um filme. E por falares em cinema, hoje sai novo episódio do nosso podcast de filmes e de séries, o Hollywood Express, com destaque, claro, para o filme da semana aqui da Rádio Comercial, o fim de Oak Street, com Anne Hathaway e Ewan McGregor nos papéis principais. É um super blockbuster de verão. Eu tenho a certeza que vai adorar. E a seguir na Comercial toca Harry Styles. Boa sexta-feira, bom fim de semana.
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Cá está Harry Styles pela Rádio Comercial. Muito boa tarde, boa sexta-feira. E está naquela hora em que não me apetece fazer nada. Só ficar a apreciar a natureza de papo para o ar. Portanto, é aquela altura em que lhe trago as melhores desculpas para não fazer nada, sobretudo se está a trabalhar neste mês de agosto, que é sempre mais difícil, é sempre mais complicado. E para hoje, o plano é ignorar e-mails, porque há aqui vários estudos que encontrei que dizem que ler e-mails cria picos de ansiedade. Por isso, fecho o Outlook. Sabe aquele e-mail das 8:03 da manhã que ainda tem para responder? Finja que não viu. Ninguém quer este fim de semana estressado, portanto, respire fundo, vá beber um café, estica as pernas e agora, por exemplo,

0: Cá está esta Mr. Sexo Beat, porque na comercial a esta hora não me apetece fazer nada, com as desculpas perfeitas para, no fundo, abrandar no trabalho. E se estiver de férias, bom descanso, bem merece. E a seguir na comercial toca Britney Spears. Boa sexta-feira, bom fim de semana.
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0: São os 4:30, que vão andar nos próximos meses em digressão pelo país, com o apoio aqui da Rádio Comercial, claro. Todas as datas desta digressão especial acústica estão no nosso site, em radiocomercial.pt. Mas agora, vamos ao essencial da informação, já cá está a Mónica Baltazar. Mónica, boa tarde.
1: Boa tarde. O Sindicato dos Técnicos de Emergência Pré-Hospitalar do INEM admite recuar na greve geral marcada para setembro se o Governo voltar atrás na intenção de retirar 100 ambulâncias do dispositivo, uma hipótese admitida pelo Presidente do Sindicato, Rui Lázaro, ouvido pela Rádio Comercial.
2: Se o Governo recuar a integração das ambulâncias de emergência médica, das 56, da sua alocação às transferências hospitalares, e se recuar na medida de transformar as ambulâncias FIV em carros ligeiros, porque só assim, desta forma mais gravosa, se impede que já num curto espaço de tempo os cidadãos possam ter consequências diretas e graves dos serviços prestados pelo INEM, nós consideraremos recuar na adesão à greve.
1: A Ministra da Saúde pediu esta manhã ao sindicato para repensar a greve marcada para os dias 14 e 28 de setembro. O Ministro dos Negócios Estrangeiros lamentou hoje a morte de um português na Croácia, após um incidente num barco insuflável onde seguiam outros três portugueses. Numa nota publicada na rede social X, o Ministro Paulo Rangel registra ainda com alívio o resgate de dois portugueses e agradece os esforços do governo croata, isto numa altura em que ainda está desaparecida uma pessoa. O preço do gasóleo deve ficar mais caro na próxima semana, 8 cêntimos por litro. Da gasolina, 8 cêntimos e meio, valores avançados à Rádio Comercial pela Associação de Reventores de Combustíveis, a contar já com a diferença do imposto sobre produtos petrolíferos. Um surto de gastroenterite levou mais de 400 pessoas ao Hospital da Horta, na ilha do Faial, nos Açores, entre os dias 1 de julho e a passada quarta-feira. A unidade de saúde fala num período anormalmente elevado e recomenda cuidados, como evitar alimentos que possam estar fora da validade ou em mau estado de conservação, e lavar frequentemente as mãos com água e sabão. Ainda não foi identificado o agente que causou este surto.
0: Obrigado, Mónica, e bom fim de semana.
1: Bom fim de semana.
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0: Muito boa tarde, ou então, se calhar, posso dizer buenas tardes, isto porque agora trago-lhe Pablo Alborán. Seja bem-vindo, seja bem-vinda à Rádio Comercial. Para si, a melhor música sempre, em casa, no carro, em todo lado. Boa sexta-feira, bom fim de semana.

0: estão Afonso do Brás e Luís Trigacheiro na Rádio Comercial. 13 e 17. E será que entregamos os 20 mil euros em cartão do Show Me the Money? Será que conseguimos?
1: Um toque. Dois toques. Três toques. Quatro toques.
2: Estou?
3: Sim.
2: Olá, fala do Show Me the Money.
3: Sim.
2: Acabou de perder 20 mil euros.
3: É sério?
2: Pois é, não disse Show Me the Money quando atendeu o telefone. Disse tu, não foi?
3: Sim.
2: Ai, que pena. Estou a falar com quem?
3: Ricardo.
2: Oh, Ricardo, já agora, só por curiosidade, fala Wanda Miranda, deste lado. Quantas vezes é que participou?
3: Supostamente, hoje participei duas vezes.
2: Hoje participou duas vezes. Olha, Ricardo, que pena, não é? Era só faltava, atendeu o telefone e tudo, só faltava dizer Show Me the Money. Pronto, fica para a próxima, não é, Ricardo? Pronto, obrigada, Ricardo. Adeus, boa tarde.
3: Boa tarde.
0: Isto deixa-me sempre muito triste. O Ricardo atendeu, mas não disse Show Me the Money. Por isso, na próxima semana, o que é que vai acontecer? O jackpot vai duplicar 40 mil euros em cartão para si. E claro que já pode participar, pode garantir então a sua participação. É só enviar a palavra vencer para o número 68900. E daqui a uma semana, entre as 2 e as 3 da tarde, por favor, atenda todas as chamadas a dizer o quê?
4: Show Me the Money!
0: Exatamente, Show Me the Money. Porque que estas situações deixam-me sempre muito triste. Agora na Comercial, mais da melhor música sempre. Tell all the boys know.

0: Os Imagine Dragons na Rádio Comercial. É a melhor música e os melhores podcasts sempre.
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0: A seguir na Rádio Comercial, disponível mais da melhor música, sempre está a chegar a Rihanna.
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0: E cá está a Rihanna pela Rádio Comercial e quem vai Shine Bright Like a Diamond, aliás, o nosso brilhante diamante a entrar em estúdio. Tu ligaste o ar-condicionado porquê, ou se não raso? O que é que está a acontecer? Fala, fala connosco.
1: Fizeste-me correr. Fizeste-me correr quando ligaste o microfone e eu não posso correr.
0: Pois não, tens que estar aqui tranquilo nas próximas horas. Correr.
1: Eu caí numa atuação.
0: Caíste?
1: Sim, caí.
0: Coisas de artista. Coisas
1: caí,
0: de artista.
1: Tropecei num fio e não fiquei em bom estado.
0: Olha, mas desligaste a música toda do lado do recinto?
1: Não chegou a tanto.
0: Não chegou a tanto.
1: Espalhei-me só.
0: E portanto, tiveste pessoas que te foram ajudar depois, certo?
1: Não foi preciso, deu um bom vídeo para o Instagram.
0: Vou, estou no teu Instagram, podemos ver.
1: Pode ser.
0: Portanto,
1: não é bonito, mas o meu videógrafo
0: fez um bom momento.
1: Repara, o meu videógrafo não perguntou: olha, tu estás bem? 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
1: Sentado.
0: Sentado. Para o final, os BTS. Bom fim de semana.
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7: Bem-vindo à Comercial. Sim, hoje é comigo, Wilson Honrado. Daqui a pouco há 9h40, minutos de...

0: Bem-vindo à Comercial. Sim, hoje é comigo Wilson Honrado. Daqui a pouco há novos 40 minutos de música. A seguida, primeiro vamos às notícias. A edição é da Sandra Braga Fernandes. Olá, Sandra.
1: Boa tarde. O Sindicato dos Técnicos de Emergência Pré-Hospitalar admite recuar na greve geral marcada para setembro se o governo voltar atrás na intenção de retirar 100 ambulâncias no INEM. É o que diz o presidente Rui Lázaro.
2: Se o governo recuar a integração das ambulâncias de emergência médica das 56, da sua alocação às transferências hospitalares, e se recuar na medida de transformar as ambulâncias CIF em carros ligeiros, porque só assim, desta forma mais gravosa, se impede que já, num curto espaço de tempo, os cidadãos possam ter consequências diretas e graves.

0: de espera nas urgências estão melhores este ano do que no ano passado. Ana Paula Martins diz mesmo que as urgências funcionam muito melhor do que no último governo de António Costa.
1: Nós este ano estamos melhor do que tivemos no ano passado, no agosto. Estamos melhor do que estivemos em 2024 e estamos significativamente melhor do que estivemos em 2023. E os meus jornalistas que acompanham isto há muito tempo sabem que em 2023 e até em 2024 nós tínhamos urgências fechadas. Hoje não tem essa situação.
0: Ora, a urgência de obstetrícia e ginecologia do Hospital de Porto Alegre anunciou hoje que irá estar encerrada entre domingo e terça-feira, de acordo com o ELS do Alto Alentejo. Deve-se à impossibilidade de assegurar as escalas de médicos. Um surto de gastroenterite levou mais de 400 pessoas ao Hospital da Horta, na Ilha do Faial, nos Açores, entre os dias 1 de julho e a passada quarta-feira. A unidade de saúde fala num período anormalmente elevado, recomenda cuidados. Ainda não foi identificado o agente que causou este surto.
2: Obrigado, Sandra. Há notícias outra vez daqui a uma hora na Comercial. Eu sou o Wilson Honrado, hoje a substituir o Diogo Beja no Já Se Faz Tarde. Daqui a pouco vamos receber o Presidente da Câmara Municipal do Crato, Joaquim Diogo, para falar da edição deste ano do Festival do Crato com a Rádio Comercial. Para já, há 40 minutos de música seguida na Comercial. Fico para ouvir a Amy Winehouse, o Guia Ali, a Lady Gaga e também o Luís Capaldi com Stay Love. Boa tarde e boas férias.

0: Lady Gaga na Rádio Comercial, a melhor música e os melhores podcasts sempre. Eu sou o Gonçalo Honrado, hoje a substituir o Diogo Beja no Já Se Faz Tarde. E é com imenso prazer que recebemos Joaquim Diogo, presidente da Câmara Municipal do Crato, que vem até aqui, sou presidente, falar da edição deste ano do Festival do Crato.
1: Boa tarde a todos. Wilson, com grande gosto, estamos mais uma vez com a Rádio Comercial.
0: É sempre uma alegria para a Rádio Comercial ser parceira do Festival do Crato. Vamos começar pelas novidades. O que é que há de novo nesta edição do Festival do Crato?
1: Bom, o Festival do Crato acho que é sempre uma caixinha de surpresas e é um festival muito especial. Este ano temos aqui uma grande novidade, vamos ter aqui uma aposta muito forte naquilo que é a área digital e vamos ter um conceito novo que é Digital Box, que vamos estrear este ano, uma zona que é conhecida pelos campistas que vão ao Crato, que é o Parque Aquático, e vamos ter lá uma digital box com os primos, com esta dupla, que às vezes é tripla, outras vezes é mais alguma coisa, e que são sempre surpreendentes também.
0: Portanto, e o que é que vai acontecer exatamente nessa digital box?
1: Bom, a dinâmica dos primos é muito conhecida e muito, às vezes, difícil da gente prever o que é que vai acontecer.
0: Portanto, tudo pode acontecer.
1: Tudo pode acontecer. Quem tem pulseira de campismo ou de passe tem acesso a este espetáculo. Quem não tem vai ter que fazer uma credenciação para poder entrar aí. E depois é toda aquela dinâmica e aquela brincadeira e às vezes também conversa séria que os primos fazem nas suas intervenções, digamos assim.
0: Sr. Presidente, eu ia dizer que são 4 noites de festa, mas na realidade são 5.
1: Sim.
0: 5 noites de festa.
1: Nós também já habituamos toda a gente que fazemos sempre aqui umas coisinhas extra e este ano, até porque a Feira de Artesanato e Gastronomia demora 40 edições, fizemos aqui um dia extra, que é na terça-feira, dia 25.
0: Extra que tem entrada livre.
1: Tem entrada livre.
0: Isso é importante.
1: Muito importante, porque também tem o conceito de festa e de oferecer a todas as pessoas que vêm ao Crato um dia diferente, com uma oferta muito vocacionada para os jovens, que é a batalha do K-pop, e depois a seguir os já bem conhecidos Gypsy Kings e também duas estreias, Pierce e Elias, são dois irmãos que já estiveram também no Rock in Rio e que agora vêm ao Crato. São dois irmãos de origem portuguesa que nasceram em França e que têm uma história muito engraçada à volta deles, que fizeram uma aposta na música assim um bocado fora do contexto que é normal.
0: Sr. Presidente, já vamos falar um pouquinho mais ao detalhe sobre o cartaz da edição deste ano do Festival do Crato. Agora vamos ouvir uma artista que vai estar no Festival do Crato no dia
1: 28.
0: Obrigado. A Sara Correia, aqui na Rádio Comercial.

0: A Sara Correia na Rádio Comercial, ela é uma das artistas que vai atuar no Festival do Crato no dia 28 de agosto. Um dia que vai ter Calema, Delfins, Cura e a nossa Ana Isabel Arroja. Senhor Presidente, Joaquim Diogo, Presidente da Câmara Municipal do Crato, como é que foi escolher os artistas para esta edição? Eu penso que nunca deve ser uma tarefa fácil, porque há sempre imensos artistas que deve querer trazer ao Festival do Crato e depois há as disponibilidades. Como é que foi a escolha dos artistas para este ano?
1: Bom, acima de tudo, há uma responsabilidade muito grande em termos financeiros. Nós temos os nossos tetos, temos o nosso budget que temos que respeitar e depois temos que fazer sempre um equilíbrio. Nós, já toda a gente percebeu que fazemos sempre dois dias mais dedicados ao público mais jovem e depois dois dias um bocadinho já mais misturado com público já com outra idade e também com algumas coisinhas novas que vamos colocando. E, portanto, é dentro dessa dinâmica criar aqui sempre que os dias sejam todos apelativos. Às vezes fazemos aqui umas coisinhas, metemos alguma coisa nos dias das pessoas mais jovens, para pessoas com mais idade, para obrigar o público também a ouvir as diferentes sonorizações. Acho que é um bocado educativo também o Festival do Crato.
0: Há muitos artistas que são altamente transversais. A Sara Correia, que ouvimos agora, é transversal. Os Calemas são muito, muito transversais. Há alguma coisa que o Joaquim queira... algum artista que o Joaquim queira mesmo ver nesta edição do Festival do Crato? Não vale dizer todos. Há, sim, algum que seja especial para si?
1: Eu sou sincero. Eu nunca escolho, quando me é pedida a opinião, nunca escolho os artistas que eu gosto. Eu escolho sempre na perspectiva daquilo que se ouve, naquilo que as pessoas me transmitem, que têm muito desejo. Eu acho que este ano os Calemas vão fazer um grande concerto no Festival do Crato, não tenho qualquer tipo de dúvida.
0: Os Calemas só fazem grandes concertos.
1: Mas acho que no Crato vai ser ainda mais especial. E portanto, estou com uma grande expectativa de ver. Tenho muita curiosidade em ver pelo que ouvi, porque faço sempre um exercício de ouvir coisas ao vivo de todos os artistas que vêm ao Crato, de ouvir Papillon e de ouvir a sonoridade de The Bink.
0: Muito bem. Para se assistir a este festival é preciso lá chegar.
1: Sim, é preciso.
0: Como é que é a nível de transportes para chegar ao Crato?
1: Olha, nós tentamos sempre facilitar ao máximo a vida de quem quer ir ao Crato e de quem quer ir em segurança ao Crato. Temos um acordo com a CP e com a Rede Expressos, que proporciona descontos a quem tem o passe do Festival do Crato. E depois temos também uma rede de transportes dentro do nosso distrito, que proporciona 9 rotas diferentes e que só o ano passado transportamos 32 mil pessoas e que é esse apelo também que deixo a todos, é que possam utilizar os transportes públicos, quer pela responsabilidade social, coletiva, ambiental que temos que ter, até para podermos estar mais descontraídos também no festival e podermos gozar o festival a 100%.
0: E beber um copo a mais, porque não é?
1: E beber com responsabilidade um copo a mais, sempre.
0: Isso mesmo. Qual é o maior desafio de organizar um festival no Crato, numa terra do interior?
1: Olha, isso é uma pergunta muito interessante. O maior desafio de todos é naquele sítio tudo é mais difícil chegar lá. E desde darmos a conhecer o nosso festival às marcas, para podermos ter aqui outro encaixe, desde tudo o que temos que contratar para toda a logística, é sempre um bocadinho mais difícil. Mas as coisas difíceis tornam as coisas depois mais gostosas, digamos assim.
0: Até porque neste momento o Festival do Crato ganha uma dimensão de um festival grande. Já não é um festival que as pessoas olhem e dizem, mas há um festival no Crato. Não, o Festival do Crato é um festival com uma grande dimensão. Nesse aspecto está mais facilitado.
1: Nesse aspecto está mais facilitado, porque há muita gente a querer estar com o Festival do Crato, a querer viver o Festival do Crato, a querer fazer parte e parcerias com o Festival do Crato, e isso é uma coisa que nós também, a organização, temos vindo a descobrir ao longo dos últimos anos. Nós continuávamos a ter aquele conceito ali interno que o nosso festival era um festival que era um festival porreiro, fixe, mas agora com um contacto com outras realidades, começamos a perceber de facto a grandiosidade desta marca que é o Festival do Crato. E portanto também nos deixa aqui sempre uma abertura da responsabilidade do que vamos fazer nos anos a seguir e do caminho que queremos seguir para o ano a seguir, e acho que isso já está a ser muito bem planeado da nossa parte e vai haver surpresas em 2027.
0: E deixe-me dizer-lhe isto, eu estava a contar isto em off e vou contar também aos nossos ouvintes o quão incrível é fazer um festival. Eu já toquei várias vezes no Festival do Crato e já lá estive várias vezes com a Rádio Comercial também. O quão incrível incrível é fazer um festival naquele sítio. Eu estive lá com a minha filha há uns anos e disse-lhe: olha, filha, é aqui que se faz o Festival do Crato. Ela olhou à volta e pensou, e disse-me: não pode ser.
1: Sim, é verdade.
0: Não pode ser. E é incrível toda a logística para fazer o festival ali, que é um sítio mítico. Não há verdade. Outro sítio como aquele.
1: Sim, não há outro festival que seja feito no centro de uma vila e que transforme uma vila de cerca de 1.700 pessoas residentes e que passa a ter 25 ou 30 mil pessoas num dia. De facto, é uma magia que nós fazemos.
0: Todas legais, atenção.
1: Não. Tudo legal, tudo legal. Não, nós temos muito cuidado com isso. Temos, de facto, uma rede de segurança muito bem montada entre a Guarda Nacional Republicana e a segurança privada. Temos os paramédicos prontos e os nossos bombeiros também prontos a auxiliar as pessoas. Todas as dinâmicas com os centros de saúde, hospital de Porto Alegre. Portanto, eu acho que as pessoas também sentem isso um pouco. É um festival que nós conseguimos encontrar o neto, o pai e os avós.
0: Exato.
1: Ao mesmo tempo, a conviver tranquilamente, muitas famílias ainda. Nós não queremos perder isso, porque essa é de facto a mística deste festival e deixar aqui o apelo que é um festival muito seguro, a pensar em todos. Vamos também ter uma campanha este ano virada para a parte ecológica, para a separação de resíduos, que acho que é outra coisa muito importante que temos que passar às pessoas. Este ano queremos de facto reduzir substancialmente o número de toneladas entregues nos aterros e vamos fazer um esforço muito grande para ter uma campanha de reciclagem dentro do Festival do Crato.
0: Parabéns por isso também, Sr. Presidente. Muito obrigado por estar connosco. Vão ser então 5 dias de grande festa e festa intensa no Crato. Vemo-nos por lá.
1: Espero por ti e por todos os ouvintes da Rádio Comercial no Crato. Obrigado.
0: Um grande abraço.
1: Um abraço.

0: Salve na Comercial, a melhor música sempre em casa, no carro, em todo lado. Vamos iniciar um fim de semana que, por norma, costuma ser um fim de semana com muito, muito, muito trânsito, muita gente a ir e a voltar de férias. Para já, vamos saber do trânsito, uma oferta Benacar. Arsénio Coelho, para já neste início de fim de semana, como é que estão as coisas? Conta-nos.
1: Olá Wilson, boa tarde. Com o acidente na ponte 25 de Abril em Alcântara, Lisboa-Almada, o trânsito já acumulado em Campo Polide para a margem sul, assim como também Monsanto para a ponte. No sentido inverso, o trânsito parado na Baixa da Almada até às portagens da ponte, a segunda circular pior das Torres até às Calvanas, a ponte Vasco da Gama para já sem demora em ambos os sentidos. Na A29 está fechada a saída para Maceda, sentido norte-sul, devido a um despiste de um caminhão na Nacional 223. No Porto, já com lentidão na A1 de Coimbrões até Francos, sentido inverso de Bonjeia para A3, A28 de Leixões até à VCI e também A3 da A4 para a via de cintura interna. Para troca de informações, 800 20 20 10, é nacional e é grátis. Wilson.
0: Obrigado, Arsénio. 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

0: Na Rádio Comercial, a melhor música sempre no início deste fim de semana. E mais uma vez, mais uma semana em que o prémio do Show Me The Money ficou por entregar. 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E não se esqueça de participar, está bem? Stella Lefty a seguir. Bom fim de semana.
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0: 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Se está de férias ou vai entrar de férias, eu espero que só tenha uma preocupação no fim de semana que aí vem. Se vai pôr a toalha perto ou longe da praia? Da água, queria eu dizer. Daqui a pouco vamos às notícias da Comercial.
1: 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Porque é que quando pedem alguma coisa emprestada aqui ao Cândido, é sempre peninho? 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
0: Há Ed Sheeran para ouvir a seguir na Comercial. Primeiro vamos atualizar as notícias. A edição é da Sandra Braga Fernandes. Sandra.
5: Boa tarde. Morreu um ciclista da Volta a Portugal em bicicleta esta tarde em Ponte de Lima pelas 13h40. Embateu num carro. A RTP avança.

0: atropelado por um automóvel em contramão. A Federação Nacional da Educação defende a criação de um regime da remuneração para os classificadores dos exames nacionais, também que seja permanente a medida anunciada para este ano pelo Governo. O Ministério da Educação autorizou o pagamento de cerca de 2 milhões e 600 mil euros aos professores pela classificação eletrónica e correção dos exames nacionais do secundário realizados na primeira e segunda fases. Este modelo é, no entanto, criticado pela Federação Nacional dos Professores. A classificação média das provas de português e matemática do nono ano, realizadas em julho, melhoraram face à segunda fase do ano passado, mas os resultados foram negativos para a maioria dos alunos. A classificação média a português foi de 44 pontos, numa escala de 0 a 100, mais 4 face ao ano passado. A matemática, a média não passou dos 30 pontos, mais 5 do que no ano anterior. Prolongado o aviso amarelo devido ao calor nos distritos de Bragança e Vila Real até ao final do domingo, dia em que se estende também à maioria das restantes regiões, é o que avança o Instituto Português do Mar e da Atmosfera. O Presidente da República defende a necessidade de descentralizar o Estado. António José Seguro considera que a independência nacional depende da coesão territorial.
1: Obrigado.
2: As tecnologias que estão a transformar o mundo. É aqui que a batalha tem um papel a desempenhar. Porque a soberania nacional não se constrói apenas em Lisboa. Constrói-se em cada município, em cada comunidade, em cada empresa, em cada escola, em cada família. Um Portugal verdadeiramente independente é um Portugal territorialmente coeso, onde os jovens possam estudar, trabalhar, empreender e construir família em qualquer parte do território nacional.
0: Declarações na batalha.
3: Agora sim, obrigado Sandra e até daqui a uma hora. E agora vamos saber do andamento do trânsito. Ponto 25 de Abril, Lisboa-Almada, avaria no tabuleiro, filas em Sete Rios para Almada, A2, filas de Almada até Alcântara, segunda circular, paragem das Torres de Lisboa até ao radar do aeroporto, Ponto Vasta Gama sem problemas, Porto A1, filas de Canidelo até Francos na VCI, sentido inverso, de Bonjoia para A3 e de Francos para a Rábida, Avenida AEP nos dois sentidos com filas, condicionamentos esta tarde também em Braga e Guimarães para a passagem da Volta a Portugal.
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Comercial faz-me lembrar os meus tempos de Cidade FM. Toquei muito, muito esta música lá em baixo. Aliás, lá em cima, que é a Cidade FM, fica aqui por cima da Rádio Comercial. Por falar em coisas que fazíamos quando éramos mais novos. Estava aqui a ler uma lista de coisas que as pessoas dizem que faziam nas férias e que já não fazem. Faziam nas férias quando eram mais novos. Por exemplo, dormir na praia sem guarda-sol. Impossível fazer isso hoje em dia. Sair até às 6 da manhã. E olha que eu sou DJ. E sair até às 6 da manhã também é coisa que já não acontece. Comer uma pizza às 2 da manhã e acordar fresquinho. Isso ainda sou capaz de fazer. Fazer 8 horas de carro sem parar. Também não. A seguir, não perca o Summer na Comercial. Home Wreck é a melhor música sempre. Afinal, é já.

0: Buba Espinho na Rádio Comercial. Neste início de fim de semana, eu sou o Wilson Honrado, hoje a substituir o Diogo Beja. E há pouco falava de coisas que fizemos nas férias quando tínhamos 20 anos e já não fazemos. Recebi esta mensagem da Sara Mestre.
1: Olá, Wilson. Então, e já que tu és de Olhão, verão e férias, era quando éramos miúdos, acredito que também tenha passado contigo, de certeza. Ser miúdo e ter sempre algum colega, algum amigo que tivesse casa, ou no Farol, ou na Armona, e passar o verão todo, basicamente, semana lá, depois vir a casa, lavar a roupa e voltar para lá. Isso é que é verão. Ir aos bailes da Colatra, ir acampar na praia, tudo nas nossas ilhas. Beijinho.
0: Eu estava aqui a ouvir a Sara Mestre e a pensar que isto era a nossa vida em Olhão, de verão e também de inverno. Daqui a pouco a melhor música sempre seca ou não acarra.

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1: Daqui a pouco então vamos ouvir o Noah Cahan comercial. Primeiro vamos saber do andamento do trânsito. 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
2: A informação de uma ocorrência, ao que tudo indica, um acidente na A33 na Moita, a condicionar o sentido Montijo-Barreiro na A33 a esta hora, A2 da Almada até às Portagens, a ponte 25 de Abril para a margem sul em Sete Rios, A5 em Caselas para a ponte, acessos preenchidos, a segunda circular das Torres até às Calvanas, a ponte Vasta Gama com limite de 80 km/h, já com trânsito lento sentido Lisboa-Montijo, A1 com paragens de Alhandra até Vila Franca devido a trabalhos no Porto VCI, antecede a Rábida, dá furada até o Noda A3, onde há acidente, Rábida Freixo, sentido inverso da Ponte Freixo para A3 também, e de Francos até à Ponta Rábida, AEP em ambos os sentidos, e A3 de Águas Santas também para a via de cintura interna. Para troca de informações, 800 20 20 10, é nacional e é grátis. Wilson.
1: Obrigado, Arsénio. 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Vamos ter um sábado com céu pouco nublado ou limpo, nebulosidade matinal, em especial no litoral do oeste. Durante a noite aumenta a nebulosidade no interior norte e centro, com possibilidade de ocorrência de alguns aguaceiros e também de trovoada, vento por vezes forte na faixa costeira ocidental, e uma pequena descida da temperatura máxima no interior centro e norte e também na região sul, uma pequena subida da temperatura no litoral norte e centro. No domingo há subida da temperatura máxima em todo o país. Quanto a máximas para amanhã, Lisboa 29, Porto 27, Faro 30, tempo na comercial numa oferta Toyota, a garantia e confiança seguem consigo.
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0: Os vizinhos na comercial, a melhor música e os melhores podcasts sempre. Ainda está a trabalhar e está a fazer trabalho extra porque vai de férias hoje. É por uma boa causa. Leva comercial consigo, aliás, estamos aqui consigo enquanto está a trabalhar com a melhor música sempre. A seguir, não perca a CIA. 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

0: Há Tame Impala e Jenny para ouvir na comercial daqui a pouco. Primeiro vamos às notícias, edição da Sandra Braga Fernandes. Sandra.
1: Boa tarde. A organização da prova e a Federação Portuguesa de Ciclismo confirmam a morte de um ciclista esta tarde durante a 8ª etapa da Volta a Portugal em bicicleta que ligou Melgaço a Faf. Trata-se do atleta britânico Finlay Tarling, de 19 anos, que representava a equipa suíça NSN. A RTP avança que foi atropelado por um carro que circulava em contramão em Ponte de Lima. Cerca de 200 operacionais combatem esta hora um incêndio em Vila Pouca da Guiar, na localidade de Alfarela de Jales. O alerta foi dado por volta das 3:30 da tarde. No apoio estão 7 meios aéreos e mais de 50 viaturas. O Sindicato dos Técnicos de Emergência Pré-Hospitalar admite recuar na greve geral marcada para setembro se o governo voltar atrás na intenção de retirar 100 ambulâncias no INEM, diz o presidente Rui Lázaro.
2: Se o governo recuar a integração das ambulâncias de emergência médica das 56, da sua alocação às transferências de hospitalares, e se recuar na medida de transformar as ambulâncias CIV em carros ligeiros, porque só assim, desta forma mais gravosa, se impede que já num curto espaço de tempo os cidadãos possam ter consequências diretas e graves dos serviços prestados pelo INEM, nós consideraremos recuar na adesão à greve.
1: A Ministra da Saúde pediu esta manhã ao sindicato para repensar a greve marcada para dias 14 e 28 de setembro. As classificações médias das provas de português e matemática do 9º ano, realizadas em julho, melhoraram face à segunda fase do ano passado, mas os resultados foram negativos para a maioria dos alunos. A classificação média a português foi de 44 pontos, numa escala de 0 a 100, mais 4 face ao ano passado. A matemática, a média, não passou dos 30 pontos, mais 5 do que no ano anterior.
0: Obrigado, Sandra. Notícias na comercial, outra vez daqui a uma hora. E agora vamos saber do trânsito neste início de fim de semana. Acidente na A33 na Moita, sentido Montijo Barreiro. Ponto 25 de Abril, filas em Campolide para Almada, acessos preenchidos. A5 em Caselas para a Ponte. A2 do Feijó para a Ponte. Segunda Circular das Torres até ao radar do aeroporto. A1 com paragens de Alhandra até Vila Franca devido a trabalhos. Porto VCI, filas desde Canidele até às Antas, sentido oposto de Bonjoia para a A3 e de Francos para a Rábida. A3 demora em Águas Santas para a VCI. Faltam 2 minutos para as 6. Daqui a pouco, na comercial, Tame Impala e Jenny com Dracula.
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A chuva de amor do Escalema que vai cair no Festival do Crato. Hoje recebemos aqui, mais cedo, o Presidente da Câmara Municipal do Crato, Joaquim Diogo, que veio falar do festival, da edição deste ano do festival, mais uma vez com a Rádio Comercial. Tudo o que precisa saber sobre o Festival do Crato está em radiocomercial.pt. O festival começa a 25 e acaba a 29 no Crato. A Comercial segue a melhor música sempre com a Rihanna, o U2 e agora o Bruno Mars.

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0: A Lola Young na Comercial, a melhor música e os melhores podcasts sempre a caminho de um fim de semana. Pode ser um fim de semana bem movimentado nas estradas portuguesas, por isso muito cuidado. Para já, vamos saber como é que estão as coisas a esta hora. 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
1: Dois acidentes na A5 nesta altura, sentido Cascais-Lisboa, quilómetro 9,5 a seguir à área de serviço e quilómetro 6 em Linda a Velha, lentidão de Oeiras até Linda a Velha e em Caselas para a Ponte. A Ponte 25 de Abril em Campolide para Almada, acessos preenchidos. A2 do Feijó até à Ponte também. Na A33, acidente na Moita, sentido Montijo-Barreiro, com as filas em Sarilhos. Na Ponte Baixo da Gama, com a lentidão Lisboa-Montijo, limite de 80 km/h, o IC19 de Rio de Moro até ao Cacém e depois a segunda circular do Eixo Norte-Sul até às Calvanas. Na A1 temos acidente no Trancão, sentido Alverca-Lisboa. No sentido inverso, há trânsito também lento na A1 de Alverca até Vila Franca, devido a trabalhos, e mais à frente, já com cerca de 3 a 4 quilómetros de filas, antes da saída para a A23 em Torres Novas. No Porto vê saída à Furada até às Antas, de Bonjoia para a A3 e de Francos até à Ponta Rábida. Há apenas dois sentidos e ainda na A28, Porto Viana, com paragens em Parafita, junto ao aeroporto e de Modivas até à zona de Vila do Conde. Para troca de informações, 800 20 20 10, é nacional e é grátis.
0: Assim vai o trânsito neste início de fim de semana complicadinho. 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Sol, sol. Se bem que poderá haver alguma chuva, aguaceiros e trovoada durante a noite, no interior norte e centro, mas durante o dia, céu pouco nublado ou limpo em praticamente todo o país, algum vento forte na faixa costeira ocidental, uma pequena descida da temperatura máxima no interior norte e centro e também na região sul e uma pequena subida da temperatura no litoral norte e centro. No domingo, há subida da temperatura máxima em todo o país, as máximas para amanhã, Lisboa 29, Porto 27 e Faro 30, tempo na Comercial, uma oferta Toyota, a garantia e confiança seguem consigo.

0: Andorinhas da Ana Moura, uma canção que tem um videoclipe que foi gravado na minha cidade, em Olhão. Nem de propósito, olha, se está no Algarve de férias, ou se vai para o Algarve de férias, ou nem que seja só para passar uns dias, se não conhece bem Olhão, trate de conhecer bem aquela cidade que é só uma coisa maravilhosa, está bem? E não precisa agradecer. Eu sou o Wilson Honrado, a seguir segue a melhor música, sempre aqui na Comercial com o Dermot Kennedy.
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0: 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Estava aqui a pensar que 1,000 miles é muito, mas eu, durante os meses de verão, sou capaz de fazer, sei lá, 10,000 miles, no mínimo. 10. Quer dizer, 10 no mês.
1: Exato.
0: No mês.
1: E
0: daqui a pouco, Damiano Davi na Rádio Comercial. Agora vamos às notícias, edição da Sandra Braga Fernandes. Sandra.
2: Boa tarde. O Presidente da República, o Primeiro-Ministro e a Ministra do Desporto já manifestaram em nota oficial o pesar pela morte do ciclista de 19 anos esta tarde em Ponte de Lima, durante a 8ª etapa da Volta a Portugal em bicicleta. O britânico Finlay Tarling, de 19 anos, representava a equipa suíça NSN. O diretor da prova, Ezequiel Mosquera, fala de um dia dramático.
3: É um dia dramático como organizador, é um dia dramático como ex-ciclista, é um dia dramático como pai de família.
2: O presidente da Federação Portuguesa de Ciclismo fala do momento mais duro da vida. Cândido Barbosa confirma que a volta a Portugal em bicicleta vai continuar.
4: Corrida terá que continuar. Pedir força a todos os atletas para terminarem os últimos 10 dias da volta a Portugal e a todas as suas famílias, porque é difícil ver cá os seus filhos a competir.
2: De acordo com a GNR, o corredor foi atropelado por um carro externo à competição que circulava em contramão no concelho de Ponte de Lima. A 8ª etapa, que fazia a ligação entre Melgaço e Faf, foi suspensa. São já 240 os operacionais que combatem um incêndio em Vila Pouca da Guiar, localidade de Alfarela de Jales. Alerta dado por volta das 3:30 da tarde. No apoio estão 10 meios aéreos e cerca de 60 viaturas. O Sindicato dos Técnicos de Emergência Pré-Hospitalar admite recuar na greve geral marcada para setembro se o governo voltar atrás na intenção de retirar 100 ambulâncias no INEM. A Ministra da Saúde pediu esta manhã ao sindicato para repensar a greve marcada para os dias 14 e 28 de setembro.
0: Muito obrigado, Sandra. Notícias na Comercial outra vez às 8. Vamos saber agora do andamento do trânsito. Neste início do fim de semana difícil, Arsénio Coelho, conta-nos tudo, por favor.
5: Mantém-se os dois acidentes na A5, quilómetro 9,5 e quilómetro 6, Cascais-Lisboa. Há lentidão de Oeiras até Linda a Velha.

0: E depois em Monsanto para a Ponte, agora em Campo Ledo para Almada, acessos preenchidos. A2 do segundo viaduto do Feijó até à Ponte também. E C19, Sintra-Lisboa, de Rio de Moura até à área de serviço do Cacém, onde há acidente. A segunda circular entre as Torres e o Relógio em ambos os sentidos. Ponte Vasco da Gama com a intensidade Lisboa-Montijo, mas sem demora. Acidente na A1 em Sacavém, quilómetro 2, Alverca-Lisboa. Lisboa-Porto, paragens de Alhandra até Vila Franca, devido a trabalhos. E depois há filas na saída para a 23 em Torres Novas. No Porto, pior AVCI de Bonjoia para a 13 de Francos até à Rábida. A 28 entre Sendim e AVCI em ambos os sentidos. Porto Viana na A28, muita lentidão de Parafita até Vila do Conde. E no Algarve, acidente na Ponte Nova de Portimão, a condicionar Nacional 125, sentido Portimão Faro. E também um acidente no IC4, no Patacão, a condicionar os dois sentidos. Para troca de informações, 800 20 20 10, é nacional e é grátis.
1: Caramba, Arsénio, eu disse que era o início de um fim de semana que poderia ser complicado, mas já está complicado.
2: Já está bastante complicado.
1: Olha, um grande abraço para ti e bom fim de semana.
2: Bom fim de semana.
1: Aqui na Comercial. Há 40 minutos de música seguida que eu, Wilson Honrado, escolhi para si, para que vá com muita calma aí no trânsito, está bem? Com o Calum Scott, que vai atuar no Festival do Crato, também a Maru. Começamos com o Damiano Davi, The First Time.

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2: Acho que já percebi. Porque é que quando pedem alguma coisa emprestada aqui ao Cândido, é sempre peninho? É o prego maneirinho. Ok, olha aí o branco jeitozinho. É porque fica tudo em continha, não é?
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0: O David Fonseca canta o amor sem pressa, e digo eu, sem pressa é como devia andar na estrada e até na vida, mas nem sempre é possível. Na comercial, daqui a pouco, segue a melhor música sempre com o Mal Cemento.
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0: Tenha um grande fim de semana com o Comercial e boas férias, se for também o seu caso. A seguir é a Filipa Galrão, que fica aos comandos da melhor música sempre.
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0: ótima noite com a Rádio Comercial. 40 minutos de música seguida chegam já a seguir. Primeiro, atualizamos as notícias. Boa noite.
1: Boa noite, são já mais de 270 operacionais e 11 meios aéreos a esta hora no combate a um incêndio no concelho de Vila Pouca da Guiar, distrito de Vila Real. Começou por volta das 3:30 da tarde. O Presidente da República, o Primeiro-Ministro e a Ministra do Desporto já manifestaram em nota oficial pesar pela morte do ciclista de 19 anos esta tarde em Ponte Lima, durante a 8ª etapa da Volta a Portugal em bicicleta. O britânico Finlay Tarling representava a equipa suíça NSN. O diretor da prova, Ezequiel Mosquera, fala de um dia dramático.
2: É um dia dramático como organizador, é um dia dramático como ex-ciclista, é um dia dramático como pai de família.
1: A Federação Portuguesa de Ciclismo fala num momento mais duro, que confirma que a volta a Portugal em bicicleta vai continuar. De acordo com a GNR, o corredor foi atropelado por um carro externo à competição que circulava em contramão no concelho de Ponte de Lima. A 8ª etapa que fazia a ligação entre Melgaço e Faf foi suspensa.
3: Corrida terá que continuar.
1: O Governo vai aumentar o desconto no ISP na próxima

0: 8ª etapa que fazia a ligação entre Melgaço e Faf foi suspensa.
1: Corrida, será que continua?
0: O governo vai aumentar o desconto no ISP na próxima semana em 2,1 cêntimos por litro para o gasóleo e em 1,4 para a gasolina, dita a portaria hoje publicada em Diário da República. Decisão do governo dada à perspectiva que na próxima semana se irá registar uma subida do preço dos combustíveis. O gasóleo deverá aumentar entre 8 a 10 cêntimos e a gasolina entre 8,5 e 9 cêntimos por litro. Daqui a cerca de 15 minutos, pontapé de saída para a segunda jornada da Primeira Liga de Futebol. O Sporting defronta o Vitória de Guimarães em Alvalade. Rui Borges faz uma alteração em relação ao 11 que empatou com o Estrela da Amadora. Maxi Araújo regressa para o lado esquerdo da defesa.
2: Agora sim, entramos em 40 minutos de música seguida. Bem, há quanto tempo que eu não fazia um programa noturno? Sou a Filipa Galrão, consigo até à meia-noite. 40 minutos de música seguida. Começam com Pablo Alborán.

Os Imagine Dragons na Rádio Comercial. Boa noite, eu sou a Filipa Galrão. Isto é particularmente novo para mim, porque não faço programa noturno desde os meus primórdios na rádio, mas estou muito contente por tê-lo aí desse lado. Vamos seguir juntos até à meia-noite. E há outra coisa de que eu gosto também bastante no verão, é que a esta hora, 8 da noite, 9 da noite, ainda parece que o dia não acabou, falta muito. No inverno, a esta hora, já estamos de pijama, não é? A questionar todas as decisões que tomámos durante o dia e na vida. E no verão não, esta hora ainda estamos naquela do como é que é, vamos beber qualquer coisa ou quê? E pode ser, as noites de verão têm mesmo uma mística especial. E quando acompanhadas pela melhor música, ui, tudo melhora. Wildflower é a Billie Eilish na Rádio Comercial.

0: Esta música chama-se Verão, Afonso do Brás com Luís Trigacheiro, o que está ótimo porque tem a ver com a época, e depois quando chegar o inverno também está ótima na mesma, porque vai-nos fazer lembrar as noites e os dias de verão que passámos muito felizes. É o efeito nostalgia. A seguir aqui na Rádio Comercial, Wake Me Up, Avicii com Aloe Black.
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0: Is Love, os Maroon 5 na Rádio Comercial. Isto faz-me lembrar quando eu andava no secundário e saiu esta música e eu tinha a letra escrita à mão na minha carteira. Assim como há pessoas que punham fotografias, eu também tinha fotografias, mas tinha as letras das músicas que eu gostava e que queria decorar dentro da minha carteira. Eu não sei se isto é uma prática que ainda se use. Eu acho que nem carteira as pessoas já usam, portanto. Mas lembro-me que aprendi a decorar muitas letras assim, a escrever e a deixá-las dentro da carteirinha. A seguir na Rádio Comercial, Harry Styles, American Girl.
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0: Tu e eu, Diogo Pissarra na Rádio Comercial. Esta música é de 2015, mas passados 10 anos ganhou uma nova versão. O Diogo Pissarra juntou-se aos Bandidos do Canto para gravar novamente esta Tu e Eu. A seguir, tu, eu, toda a gente a ouvir a Rádio Comercial com No One de Alicia Keys. A chegar também a música MILF de Bárbara Tinoco.
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2: A semana termina com a notícia da morte de um ciclista durante a 8ª etapa da Volta a Portugal. O britânico Finlay Tarling morreu na sequência de um grave acidente em Ponte Lima. Um dia dramático, como diz Ezequiel Mosquer, o diretor da Volta.
3: É um dia dramático como organizador, é um dia dramático como ex-ciclista, é um dia dramático como pai de família.
2: A etapa foi suspensa, a prova vai continuar. Nos hospitais, os tempos de espera prolongam-se durante várias horas, mas a ministra Ana Paula Martins garantiu hoje que estão melhores que nunca.
4: Estamos melhor do que tivemos ano passado, no agosto, estamos melhor do que estivemos em 2024 e estamos significativamente melhor do que estivemos em 2023.
2: Ana Paula Martins, que espera que o Sindicato dos Técnicos de Emergência Pré-Hospitalar volte atrás na greve geral marcada para setembro. O sindicato admite a possibilidade, mas só se o governo voltar também atrás na intenção de retirar 100 ambulâncias do INEM. E na educação falamos de notas. As classificações médias de português e matemática do 9º ano, realizadas em julho, melhoraram, isto em relação à segunda fase do ano passado, mas os resultados foram negativos para a maioria dos alunos, resultados que estão a dar alguns calores a muitos pais. Mas somos todos nós que vamos continuar a abanar o leque, porque ficamos hoje a saber que foi prolongado até ao final de domingo o aviso amarelo devido ao calor nos distritos de Bragança e Vila Real. No domingo estende-se também à maioria das restantes regiões. Para se refrescar, pode ir à praia e pode fazê-lo este fim de semana antes do aumento dos combustíveis. O preço vai subir, o gasóleo 10 cêntimos por litro, a gasolina 9, mas se em vez de uma viagem de carro programou uma viagem de avião pela EasyJet, confirma antes de sair de casa em direção ao aeroporto. A companhia aérea já cancelou 6 voos de ida e volta entre França e Portugal durante o fim de semana, devido à greve da tripulação de cabine baseada em França. Por agora é tudo. Bom fim de semana.
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com a Rádio Comercial. Boa sexta-feira. Eu sou a Filipa Galrão. Há pouco tempo lá em casa fizemos uma semana de Avatar, os filmes de James Cameron, sabe? São três filmes e numa semaninha vimos em família os três filmes. Dividimos como se fosse uma série e os miúdos adoraram. Por isso fica aqui a minha sugestão. Se tem crianças em casa, crianças já com os seus 9, 10 anos, então Avatar é uma ótima saga para lhes mostrar. Dream as One, esta música faz parte do último, do Avatar Fogo e Cinzas. É de Miley Cyrus. Oh,

0: Eu nem preciso de saber, desde que vá bem acompanhado, aqui com a melhor música sempre. A próxima chama-se Complicated. Sim, sim, vamos lá atrás com Avril Lavigne.
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0: Fresquinha aqui nesta noite de sexta-feira, esta música nova, Good Reason, de Gracie Abrams. Está com a Rádio Comercial, em casa, no carro, em todo o lado, e com a melhor música de Luís Capaldi. Já a seguir, chama-se Stay Love.
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0: Duvido que haja alguém no mundo que não se arrepie a ouvir esta música. Pedro Brunhosa e Sara Correia, que o amor te salve nesta noite escura. Aqui na Rádio Comercial não queremos nada que a sua noite seja escura. A música está cá para o pôr para cima. You Found Me, já a seguir, da Frey.
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aí vamos nós neste carrossel que é a vida e que traz 40 minutos de música seguida. Ah, adoro rimar. 40 minutos sem interrupções e a primeira é a sua favorita da semana. Está no primeiro lugar do TNT, The Great Divide, Noah Kahan.

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0: A Neni foi a última convidada, mas tem muitas mais conversas para ouvir. A Amaro, Sara Correia, Dengás, Marisa Lisa, enfim, são muitos, é só passar no Rail e pôr tudo em dia. We Pray é o que vamos fazer agora, rezar com os Coldplay na Rádio Comercial. Na verdade, esta música foi criada mesmo a pensar numa reza conjunta, numa união entre todos os povos, por isso é que os Coldplay convidaram aqui muitos artistas de vários pontos do globo para

0: Pedro Santos, na Rádio Comercial, sexta-feira à noite. Eu sinto que há duas pessoas dentro de si. Uma diz, ai, sexta-feira, vamos aproveitar, jantar, beber um copo. E a outra diz, olha, o sofá está mesmo bom. Pois é, e eu sinto também que quando tínhamos 20 anos ganhava sempre esta primeira opção, não é? Era sempre para sair. Sexta-feira era sempre aquele dia fora de casa. Mas com o passar do tempo também sinto que o sofá começou a apresentar argumentos mais fortes. E quando alguém cancela um plano em cima da hora, uma sexta-feira à noite, e ficamos secretamente felizes. Ai, acontece bastante. O sofá é mesmo o melhor sítio para estarmos. Ou então sou eu que estou a ficar velha. Ariana Grande, para ouvir já a seguir, em casa, no carro, no sofá, pode ser. Eight That I Made You Love Me.
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0: Seu Jorge, na Rádio Comercial. Quer esteja de férias ou não, a próxima música vai deixá-lo no mood certo para este verão. Juramento Eterno de Sal. Está a chegar o Álvaro de Luna.
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waiting. By the way, os Red Hot Chili Peppers na Rádio Comercial. Esta música quase teve outro nome, é verdade. Durante as gravações chamava-se Soul Train, porque nasceu pouco depois da banda ter passado pelos Soul Train Awards. Felizmente mudaram de ideias. Em 2002 apareceram-nos então com este By the Way, que eu acho muito mais interessante. Será que eles no refrão também diziam, em vez de By the Way, diziam Soul Train? Ainda bem que mudaram. A Little More para ouvir agora o Ed Sheeran na Rádio Comercial.

0: Miúda mais querida da pop, Olivia Rodrigo, Stupid Song, até conseguiu conquistar o coração de Robert Smith dos Cure. Já a seguir, não está fácil, são eles que o dizem, Virgulho e Maninho, na Rádio Comercial.
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Imagine Dragons na Rádio Comercial. É ou não a coisa mais querida quando as crianças tentam cantar uma canção e não conseguem acertar com a letra, mas fica engraçado na mesma? Pois é, o meu filho ouvia muitas vezes a Drácula, do Tame Impala. Ele diz Drácula, que é o Drácula.

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Realmente é verdade, o tempo passa muito depressa quando nos estamos a divertir. Foi o que aconteceu agora. Peguei nisto às 8 da noite e já estamos perto da meia-noite. Sou a Filipa Galrão, foi um gosto passar esta noite consigo. Amanhã estou de volta no horário habitual, 1 da tarde. Cá estaremos. Fique bem, fique com a Rádio Comercial e a melhor música sempre. Beijinhos, até amanhã.